São os Black Eyed Peas na Rádio Comercial e eu não sei se sente que a sua casa tem pouco espaço, mas daqui a pouco vou partilhar consigo três dicas que vão fazer com que a sua casa pelo menos pareça que tenha mais espaço. Não vai dar para acrescentar metros quadrados, porque isso parece-me difícil, mas pelo menos vão encher o olho. Encher ou desencher, não sei bem como é que é de dizer isto. Mas antes, Gracie Abrams na Rádio Comercial.

Eyes Closed é o Ed Sheeran na Rádio Comercial e se sente que a sua casa tem pouco espaço, tenho aqui três dicas que vão fazer com que a sua casa pareça que pelo menos tem um bocadinho mais de espaço, pelo menos é um bocadinho maior. E a primeira é tirar alguns móveis, porque às vezes nós temos coisas demais na nossa casa, por isso tirar alguns móveis ajuda. A segunda é criar caminhos claros, porque às vezes há sítios que parecem autênticos labirintos, têm montes de obstáculos pelo caminho e é bom abrir espaço, porque assim a sala, não sei se é a sala ou o quarto, parecem um bocadinho maiores. E por último, escolher uma secção de armazenamento oculto, portanto, escolher caixas que fiquem mais escondidas, onde guarda coisas, em vez de estar tudo espalhado e estar tudo no mesmo sítio. Por isso, olha, três dicas boas que vão fazer com que a sua casa pareça um bocadinho maior, com que se sinta um bocadinho menos claustrofóbica em casa. Pode ser que ajude. Agora, Verão, do Afonso de Brás com o Luís Trigacheiro na Rádio Comercial. Boa viagem!

0: São as andorinhas da Namora na Rádio Comercial, as andorinhas que parecem ter ido embora, não sei onde é que está a primavera, onde é que está aquele bocadinho de verão que nós sentimos a semana passada, mas olha, foi embora e parece que no fim de semana não vai melhorar. Mas pronto, olha, ao menos temos a melhor música sempre, já a seguir com Harry Styles e American Girl.
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Arthur, Matilda e Rihanna com Calvin Harris abrem estes novos 40 minutos de música sem pausas aqui na Rádio Comercial. Eu sou Marta Campos, faço-lhe companhia até às 5. Boa viagem!

Rádio Comercial e eu ouvi dizer que está mesmo a precisar de boa música para lhe fazer companhia nesta madrugada de quinta-feira e é por isso que eu estou cá. Eu trago-lhe tudo aquilo que precisa agora com Adele, Benson Boone, o Dengas com o Plutónio e The Calling. Boa viagem, bom trabalho se for caso disso.

A memória da Rosalía com a Carminho na Rádio Comercial. E por falar em memórias, eu acabei de comprar uma cozinha de brincar para a minha filha e era daquelas coisas que eu acho que eu estava mais entusiasmada do que ela. Claro que eu brinquei muito mais com aquela cozinha do que a minha filha, que tem um ano. Ainda não percebo muito bem para que é que aquilo funciona, mas pais de bebés dizem que é um brinquedo que se usa durante imenso tempo e eu estava com imensa vontade de comprar e arranjar-lhe uma cozinha de brincar, que é a coisa mais querida de sempre. Ai, que coisa tão querida. Eu só tenho vontade de fazer mini cozinhados e comprar um set de loiça também de brincar. Olha, enfim, tenho que estar quieta porque eu brinco mais do que a minha filha. Já a seguir, Dua Lipa com Da Baby e a Francisca Borges na Rádio Comercial.

0: música nova da Francisca Borges na Rádio Comercial e já a seguir David Guetta, Teddy Swims e Tones and I.
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Boa viagem, bom trabalho com a Rádio Comercial. Eu sou a Marta Campos, vou consigo até às 5 com 40 minutos de música sem pausas, a começar com o Ed Sheeran e Camera, os Maroon 5, a Bárbara Tinoco e uma super recordação das Sugababes.

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0: Sugar Babes na Rádio Comercial e más notícias para todos os fãs de Pussycat Dolls que tinham bilhetes para as ir ver aos Estados Unidos. Claro que mais notícias, não sei se já sabe, mas elas cancelaram a tour nos Estados Unidos da América. As datas da Europa mantêm-se, dizem que esta foi uma decisão difícil, mas tem de ser. Eu acho que isto aconteceu porque elas não venderam muitos bilhetes. Olha, e às vezes acontece. Olha, se tinha bilhetes para ir ver as Pussycat Dolls aos Estados Unidos, mais notícias. Agora, Ordinary, do Alex Warren na Rádio Comercial.
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Die With A Smile, Lady Gaga com Bruno Mars na Rádio Comercial. 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Agora o Guia Ali na Rádio Comercial. 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

0: Tiago Betancourt na Rádio Comercial. Eu sou a Marta Campos, consigo até às 5, já a seguir com música nova do Somber, chama-se Homewrecker.
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3: Espero que tenha uma ótima quinta-feira, boa viagem com a Rádio Comercial. Eu sou a Marta Campos, consigo até às 5, agora com 40 minutos de música sem pausas, a começar com Ed Sheeran, os Imagine Dragons, a Margarida e a Nelly Furtado.

Rádio Comercial e eu não sei se já ouviu falar de um grupo do WhatsApp que tem regras claras. É proibido escrever e os áudios partilhados só podem ser de assobios. Quem não cumprir esta regra arrisca-se a ser expulso deste grupo do WhatsApp. Diz aqui que os grupos de assobios no WhatsApp

São a nova tendência que começou no Brasil e rapidamente se espalhou pelo TikTok e já está em Portugal. Eu nunca tinha ouvido falar nisto, mas li esta notícia no nosso site, no site da Rádio Comercial, radiocomercial.pt. Vá lá pesquisar, está na secção de notícias e pode ouvir alguns áudios que estão a ser partilhados neste grupo do WhatsApp. Eu acho parvo, mas tem graça. Agora, a música nova do Dermot Kennedy chama-se Refuge. Boa viagem.

Play e os amigos na Rádio Comercial, e porque seguimos com a melhor música sempre, agora com música nova do Maninho, chama-se Frágil. Logo a seguir o Daniel Powter, o Teddy Swims e o David Fonseca. Boa viagem e uma ótima quinta-feira com a Rádio Comercial.

0: Bandeira com a Carminho na Rádio Comercial. Eu sou a Marta Campos e vou embora. A partir das 5 chega o nosso Pedro Andrade. Beijinhos, até amanhã e uma ótima quinta-feira com a Rádio Comercial.
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Está na Mienda Adi pela Rádio Comercial. Olá, bom dia. Só para lembrar que não está sozinho. Aqui no Clube dos Madrugadores da Comercial somos muitos e seguimos juntos até às 7 com a melhor música sempre.

está Miles Smith na Rádio Comercial. Bom dia, e se o primeiro café desta quinta-feira ainda não fez efeito, então dê mais 5 minutos. Por enquanto, eu ajudo com a melhor música sempre. É para isso que cá estou. Para já, com os de Guia.

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0: Cá está Richie Campbell pela Comercial. E para quem já está a trabalhar, força. Para quem ainda nem sequer conseguiu sair do estacionamento de casa, coragem. Estamos juntos.
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0: Qualquer que seja o seu cenário, eu trato da banda sonora a seguir na Comercial. Toca a Britney Spears. Bom dia, boa viagem, boa quinta-feira.
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0: esta hora confere, efetivamente. Nós e a Lua. Bom dia, se vai na estrada, boa viagem. E se por acaso está assim a ver uma luz acesa numa janela à distância, é só mais um guerreiro das madrugadas. Se calhar a tentar perceber onde pôs as chaves de casa. Portanto, se está no carro, já está em vantagem. Aproveite. Sendo que isto não é uma competição, esta hora é só sobrevivência, é exatamente isso. Ora bem, a seguir na comercial, mais da melhor música sempre, está aí a chegar o Harry Styles.
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0: Muito bom dia, continuamos aqui para mais uma hora do Clube dos Madrugadores da sua Rádio Comercial. Eu sou o Pedro Andrade e estou consigo até às 7, onde... Pois claro. E a seguir tocam Tame Impala e Jenny. Bom dia, boa quinta-feira.
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Estão os grandes Green Day pela Rádio Comercial. São 6:15. E esta hora há dois tipos de pessoas: as que ainda estão a dormir e as que já estão a fazer acontecer. E se me está a ouvir, então faz partes mais fortes. Venha daí. Portanto, vamos explicar agora o ponto para esta quinta-feira, juntos com a melhor música sempre aqui da sua Rádio Comercial. Claro, e no Clube dos Madrugadores. Para já, com Bruno Mars, cá está ele, Risk It All. Bom dia, boa viagem.

0: E cá estão os Imagine Dragons pela Rádio Comercial. Muito bom dia, mas um bom dia muito especial a todos os peregrinos que já vão a caminho de Fátima. Temos recebido aqui no WhatsApp 910033759 muitas mensagens de ouvintes que estão por estes dias a fazer o percurso até Fátima a pé. Força a todos, são uns valentes, são uns fortes, não é mesmo para todos. Cuidado, cuidado na estrada sempre, para quem faz o caminho, mas também para todos os condutores que passam pelos peregrinos. Vamos garantir que todos chegam ao seu destino com segurança e com a melhor música sempre. Agora, com Rosalía e Carminho.
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0: Pois, claro que sim. Bom dia, 6h22.
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0: Fernando Daniel, chama-se Jura, tocar aqui na Rádio Comercial. E eu juro que daqui a pouco toca Adam Lambert. Por enquanto, seguimos para as notícias. É o essencial da informação com a nossa Ana Bernardino. Ana, bom dia.
1: Bom dia. As mudanças na lei laboral regressam hoje à mesa das negociações. Isto numa derradeira tentativa do governo para alcançar um acordo e depois da CIP ter mostrado abertura para se aproximar da UGT em algumas matérias, nomeadamente o banco de horas individual, a formação contínua e a arbitragem. A reunião está marcada para às 3 da tarde. O Braga tem hoje o jogo mais importante dos últimos anos. O Freiburg da Alemanha é o último adversário para chegar a uma final europeia 15 anos depois, Paulo Rico.
2: Um golo de custódio há 15 anos colocou o Braga na primeira final da Liga Europa. Nessa época a equipa chegou a Dublin, mas perdeu no decisivo jogo frente ao Futebol Clube do Porto. Agora, década e meia depois, o Braga tem o Friburgo no último degrau para conseguir chegar à nova final. Desta vez será em Istambul. Na bagagem, a equipa portuguesa leva a vantagem de um golo. A má notícia é a ausência de Grealish. Já Ricardo Horta, Vítor Gomes e Gabriel Martínez estavam em dúvida, mas seguiram viagem para a Alemanha.
1: O jogo na Alemanha começa às 8 da noite. Na outra meia final, duelo inglês entre o Nottingham e o Aston Villa, com vantagem da equipa de Vítor Pereira por 1-0. O Festival Internacional de Marionetas e Formas Animadas, o FINFA, está de regresso a Lisboa com mais de 100 representações de 25 companhias de 12 países. Um dos responsáveis pelo festival, Luís Vieira, destaca o espetáculo que vai abrir o FINFA.
3: Não podem perder, desde logo, Dedas a Dodo, o cheque de abertura no Teatro São Luís Municipal, porque, de facto, é um espetáculo extraordinário e é a primeira vez que esta companhia vem atuar no FINFA. Para aqueles que seguem o FINFA, de facto, é uma oportunidade de ver um trabalho completamente deslumbrante de pessoas e de companhias que ainda nunca tiveram. Mas, de facto, para aqueles que nunca tiveram no FINFA também, é um espetáculo que vai surpreender.
1: Até o final do mês, o FINFA sobe a vários palcos de Lisboa e vai terminar com um piquenique.
0: Obrigado, Ana, e até já.
1: Até já.
0: Agora vamos saber do trânsito pela Rádio Comercial, que é uma oferta da Benecar. Paulo Miranda, 6h33, como é que está a começar esta quinta-feira?
4: Olá, muito bom dia Pedro. Para já, com um acidente na A1, ao quilómetro 282, é na zona de Santa Maria da Feira, e naturalmente o trânsito está aí agora um pouco mais condicionado. Não há fila no local, mas convém conduzir com o máximo cuidado no sentido Lisboa-Porto, devido a este acidente ao quilómetro 282 na Autoestrada do Norte. Passando para a cidade do Porto, o trânsito ainda está a rolar com pouca intensidade nos principais acessos, nomeadamente na A1, na A20, na travessia da Ponto Freixo ou via de cintura interna em ambos os sentidos. Quanto à cidade de Lisboa, trânsito um pouco mais acumulado no final da A2 em direção à Ponte 25 de Abril, para já sem quaisquer dificuldades a Autoestrada de Cascais, a Marginal, o IC19 e mesmo a Autoestrada do Norte e a A8 ainda sem problemas em direção a Lisboa. Quem está na zona do Montijo e pretende chegar também à cidade de Lisboa através da Ponte Vasco da Gama também não vai encontrar quaisquer dificuldades. Para mais informações de trânsito, número verde, Rádio Comercial 800-2020-10, é nacional e grátis.
0: Obrigado, Paulo, até já.
4: Até já.
0: 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E quanto ao tempo para hoje, sol ou chuva? É o que vamos saber. 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Começa com o céu pouco nublado, mas o cenário vai piorar ao longo do dia. Quanto à chuva, aguaceiros fracos, sobretudo no norte e centro. Quanto às máximas, Guarda 16, Ponta Delgada 17, Viana do Castelo, Porto, Aveiro e Viseu 18, Coimbra e Leiria 19, depois temos Bragança, Vila Real, Porto Alegre e Funchal nos 20, Braga, Castelo Branco, Santarém e Lisboa 21, Setúbal e Faro 22, Beja 23 e Évora chega hoje aos 24 graus de máxima. 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Quanto à melhor música, sempre está aqui 100% garantida na Rádio Comercial. Para já com Adam Lambert, chama-se What You Want From Me, e o que eu quero é que continue ligado à Rádio Comercial. Esteja em casa, no carro, em todo lado. Seguimos juntos. Vamos a isto.

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0: Estão a Zantrix na Rádio Comercial. Estamos a 14 minutos para as 7. Bom dia, boa viagem. Está a chegar a nossa equipa das manhãs da Comercial. Está quase antes, vamos ao resumo de ontem.
1: Ontem foi assim.
2: A minha questão é, como é que eu vou dormir na noite anterior? Noivas, é pessoas que já casaram, é dormirão?
3: Não se dorme.
2: Não dormes?
4: Nem na anterior, nem na noite do casamento.
2: Pois essa já estou a contar que
3: olha,
2: não vai acontecer.
3: Olha para onde a Vera está aí.
2: Que é? Pedro, ela só está a dizer que não dormes.
3: A conversa estava... É que tu crianças estão a ouvir.
2: Eu não disse nada.
3: Estão famílias inteiras.
2: A tua cabeça é que vai para aí. Olha, Pedro, aqui estou contra ti. A Vera não disse nada. A tua mente é que viajou.
3: Não disse, mas eu estou a olhar para ela com o canto do olho, estou a ver o que ela pensou. E o André está comigo.
2: Ele está chateado.
3: Solidária! Olha, bom dia, Mariana.
2: Bom dia.
3: Estava aqui eu e a Vera a falar sobre essa circunstância de faltar exatamente um mês para tu casares.
2: Não digas isso.
3: Um mês.
2: Não digas isso.
3: A nível de ansiedade. Para já, já está tudo tratado?
2: Não! Problema
3: não está...
2: é esse, não!
3: O que é que falta tratar? Diz-me uma coisa, já distribuíste as pessoas pelas mesas?
2: Já.
4: Pronto, já.
2: Olha,
4: tens
2: vestido. Não tenho porquê.
3: Ah, mas porquê?
2: Pedro.
5: 10 a 0.
3: São 10 comidas, é certo.
6: Vamos chamar-lhe 10 alimentos.
3: 10 alimentos. Com a letra A.
7: Abacate?
3: Não.
2: Não.
6: Olha, as pizzas tropicais vêm com o quê?
7: Ananás.
2: Ananás. E para fazer o refogado?
7: Azeite.
2: E?
7: Alho.
3: Ah, estou muito bem. Mais?
8: Arroz.
6: Arroz. Muito bem pensado.
3: Bem visto.
6: Só falta um.
9: Acabou de perder uma sirene dos bombeiros como despertador todos os dias às 4 da manhã.
8: Já estou a ver os vizinhos todos a dizer, uau, ainda bem que perderam.
6: Os vizinhos, os bandidos do canto, essa malta toda.
3: Todos os bandidos.
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6: Aquele códigozinho que nós apontamos o telefone e nos manda para
2: o
6: site.
2: O quadradinho, sim.
6: Dizemos todos à inglesa QR Code. Dizemos mal, meus amigos. Porque se a letra R é R e o R dizemos bem, a letra Q não é Q.
2: Exato. É Q.
6: Portanto,
2: QR code.
6: Ou se diz QR ou código R.
3: Ou então código R.
11: Oh, malta, então é a mesma tuga. Que é. QR Code.
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3: 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Invejosos vão dizer que não se aprende nada com este programa.
6: Então não se aprende. Estamos todos a dizer mal QR Code, não é QR, é QR. Ou então há uma outra forma de dizer.
3: Uma forma que me parece bastante eficaz, aliás.
13: Ou então mais fácil, diz a mal de bordo. Aquele coloradinho com os pontinhos, quando um gajo aponta a câmera, manda ver cenas. É isso, pronto, está feito. É mais fácil.
6: Então, quando os encontrarem com os pontinhos, mandas a câmera e manda vencenas.
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14: 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Eu nunca pensei dizer isto, malta, mas tem havido uma tal escassez de carros amarelos que eu tenho saudades de levar calduços, não é? O amigo com quem trocavas calduços à conta de carros amarelos tornava-se ali no teu melhor amigo para sempre, não é? Não era só o teu BFF, mas era também o teu TBFFF.
2: Oh, Manel, estás comovido. Estás a recordar doces lembranças de calduços antigos, é isso?
14: Sim. Vera, o meu sítio favorito onde ver carros amarelos era na Ponte 25 de Abril. Vias um carro, vai para a Almada.
1: Ontem foi assim.
3: Hoje, sabe Deus como será. Pedro Andrade, bom dia.
15: Muito bom dia.
3: Como foi a tua emissão? Como estás tu?
15: Obrigado pela pergunta. Foi uma boa emissão.
3: Estou a ver aqui muitas reações. Há muito amor por ti aqui no WhatsApp.
15: Muito amor.
3: São muito, muito queridas por ti. E acho muito bem. Olha, bom, como é que tu fazes? Tu agora vais. Tomas o pequeno almoço agora, antes de descansar um bocadinho?
15: Não, eu vou já direto agora, para o descanso.
3: Direto para o descanso.
15: Claro, claro que sim.
3: Olhar para a tua cara e estás a precisar.
15: Estou a precisar disso.
3: Olha, bom descanso. Até amanhã. Ainda hesitei se na música do meu tempo ia trazer o que vou trazer, porque é tão... É antigo. Isto é antigo hoje. Mas é uma música que, na verdade, não é só do seu tempo. É uma música de sempre. Acho que dá-me ideia que as crianças já nascem sem saber conhecer esta música. Está nos genes. Vai passando de geração em geração. E acontece que faz hoje anos que chegou a número 1 pela primeira vez. E pensei, bom, é antiga, mas acho que ninguém vai mudar de estação. Dá-me ideia. A música que vamos ouvir hoje, na música do meu tempo, chegou a número 1 pela primeira vez. Faz hoje, deixa-me fazer conta, é 49 anos. Ei, agora ao vivo 49, talvez. Ei, mas é o quê? Bom. senhoras e senhores. A música que está em 8º lugar no ranking dos melhores solos de guitarra de sempre. Foi número 1 pela primeira vez nos Estados Unidos e na Europa. Faz hoje 49 anos. Então não é um grande pretexto para fazermos check-in no Hotel California. Que mítico. Pois peço-lhe que um dia tire 5 minutos para refletir sobre a letra,
5: que é meio esquisita.
3: Mas a música é incrível. Na música do meu tempo de hoje, super clássico, Hotel California dos Eagles. Ele começa a cantar.

0: viagem na música do meu tempo de hoje.
1: O meu desejo era ouvir o Hotel California dos Eagles, mas traduzido em simultâneo pelo Nuno.
2: Então, bem-vindo ao Hotel California.
1: Sim.
2: Que é um sítio amoroso. E eu diria mais, é um sítio amoroso. E não posso não desfazer, também tem uma cara amorosa. Uhum. Há bué de espaço no Hotel California. Em qualquer altura do ano, mas é que mesmo em qualquer altura do ano, você de facto chega aqui e encontra isso.
0: Excelente.
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0: Saudades do Nuno, vai estar connosco hoje. Agora 2 minutos para chegarmos às 7 da manhã.

0: A rádio número 1 de Portugal. Obrigado por isso. Um minuto para as 7. Confira agora o essencial da informação desta manhã de quinta-feira com a Ana Bernardino. Ana, bom dia.
1: Bom dia. Vão ser presentes hoje a tribunal os 16 detidos por suspeitas de tortura e violações na esquadra da PSP do Rapto, em Lisboa. São 15 agentes da PSP e um civil detidos após buscas do Ministério Público e da PSP. São ouvidos no campus da Justiça. O primeiro interrogatório está marcado para as 9 da manhã. No total, são 25 detidos, 24 elementos da PSP e um civil. As mudanças na lei laboral regressam hoje à mesa das negociações, numa derradeira tentativa do governo para alcançar um acordo. A reunião está marcada para as 3 da tarde e ontem o primeiro-ministro defendeu que este é um governo de concertação. Luís Montenegro garantiu que o executivo não vai desistir de tornar o país mais produtivo.
2: Obviamente vai continuar concentrado e focado em dar ao país mais instrumentos para o país ser produtivo e competitivo. Nós já demos muitas mostras de cedência, muitas mostras de transigência. O que não podemos é ficar reféns da intransigência ou ficar reféns do imobilismo. Para isso, aí para isso vão contar com um PSD muito ativo, um PSD muito proativo e um PSD muito combativo.
1: Luís Montenegro, há poucas horas daquela que será a derradeira tentativa para um acordo sobre a lei laboral. O Parlamento discute hoje diplomas com medidas financeiras de apoio à recuperação aos municípios afetados pelo mau tempo, propostas do Governo, do PCP, JPP e também do LIVRE. O Sporting conquistou o bicampeonato de voleibol ao receber e vencer o Benfica por 3-0, resultado com que venceu os dois primeiros jogos do play-off de apuramento de campeão. Já no handball, o Sporting foi eliminado nos quartos de final da Liga dos Campeões pelo segundo ano consecutivo, ao perder no terreno do Aalborg dos dinamarqueses por 37-36, após o empate 31-31 em Lisboa. No futebol, o PSG está na final da Liga dos Campeões pelo segundo ano consecutivo. Os franceses empataram em Munique contra o Bayern a uma bola.
0: Foi um belo jogo. 7:01. Bom dia, vamos para o trânsito. Com o já lendário Paulo Miranda. Paulo, bom dia. 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
3: Temos a informação ainda de um acidente. Já avançámos nesta situação ao quilómetro 282 na A1, na zona de Santa Maria da Feira, no sentido sul-norte. Acidente a condicionar a circulação. Há agora também já formação de fila no final da A20 para entrar na Ponte do Freixo. Tem a ver com as obras. Trânsito a circular também já com alguma intensidade na A44 e na VCI no sentido Freixo, a Rábida. Aliás, no sentido de Rábida Freixo, na passagem pela zona da Boa Vista. Passando para Lisboa, o IC19 já tem paragens a partir da zona de Terceira até ao início da reta dos comandos da Amadora. Está também o trânsito a começar a ficar mais acumulado na A5, na passagem pela zona de Oeiras, e na A2 já a fila a partir do Feijó para a Ponte. Os acessos ao Nó de Almada já com sinais amarelos.
0: O trânsito está visto então com Paulo Miranda da Man. Obrigado, Paulo, até já.
3: Até já.
0: 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Bom dia, atenção à previsão do estado do tempo. Já chegou a Vera, toda ela de azul.
4: Eu vim de pijama. É um daqueles lookinhos estilo pijama.
0: Lookinho é um look pequenino. 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
4: Quem é que vai passar o dia a ouvir piadas? Eu, sempre que trago isto. Então vieste pijama e eu... Bom dia, vamos lá então falar da chuvinha que chega ao final da manhã. Conta então com aguaceiros fracos no norte e centro. E as nuvens chegam à tarde e devem ficar, porque como nós já avisámos, amanhã vai chover em todo o país. Vamos às máximas para hoje.
0: As máximas começam nos 16 graus que são esperados na Guarda. Bom dia a quem nos ouve na Guarda. Ponta Delgada 17, Viana do Castelo, Porto, Aveiro e Viseu 18, Coimbra e Leiria 19, Vila Real, Bragança, Porto Alegre e Funchal 20 de máxima, Braga, Castelo Branco, Santarém e Lisboa 21, Setúbal e Faro 22, a máxima para Beja hoje é de 23 e para Évora, onde vamos estar amanhã de manhã, é de 24 graus. 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Estive a ver a previsão para Évora, especificamente, para amanhã de manhã, para ver se íamos fazer emissão à chuva. Não.
4: Entre as 7 e as 10 não chove.
0: Não chove. Depois à tarde é capaz de chover em Évora amanhã.
4: Muito bem.
0: Mas de manhã estamos a salvo na Praça do Giraldo. São 7:03, isso é para amanhã. 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
0: É uma conversa imperdível.
4: Ela é espetacular.
0: Ela é espetacular e a conversa com o Renato foi incrível.
4: Tu sabes que hoje vou eu gravar Camarim.
0: Vais gravar Camarim? Quem é que vais receber?
4: Posso dizer?
0: Podes.
4: A Marisa Liz.
0: Marisa Liz, que vai ter um disco novo.
4: Uhum.
0: Marisa vai ser confrontada com o teu pijama?
4: É verdade, é verdade. Por acaso não pensei nisso, mas acho que ela vai gostar, até porque ela tem um estilo incrível.
0: Pois tem.
4: E basta ir ao Instagram dela, e até por causa deste novo álbum, ela tem toda uma nova estética muito gira.
0: E há muita expectativa para esse disco novo da Marisa Liz. Muito bem, então, brevemente, para ouvir essa conversa que vai acontecer hoje, vais gravar hoje?
4: Uhum. Não tenho eu ouvido outra coisa. Tem sido a banda sonora da minha vida.
0: 7 e 5.
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12: Amanhã, por esta hora, estaremos na Praça do Giraldo, em Évora, para o dia em que vai ser lançado o disco novo dos Vizinhos.
13: Passe por lá.
14: Neste verão, quando vinha da praia com a família, a minha filha vinha no banco de trás a cantar aos Vizinhos o pôr do sol. E eu disse à minha esposa, ainda vamos ter saudades disto.
12: Ah, sim.
14: Obrigado, bom dia.
12: Percebo completamente.
15: É que o tempo está a passar tão rápido. Ouvi, já não são bebês,
12: estamos,
15: não é?
12: Todos nisto. Portanto, ouvintes que vão com os filhos no carro agora, ponham mais alto. Isto é para todos vocês.
15: Vamos lá.

0: Olha, emocionei-me com isto.
1: Devo dizer-te
0: que me emocionei com isto.
2: Ai, eu nem tinha reparado, eu estava aqui a ouvir
0: com isto
2: a letra.
0: E estou a pensar, macacos mordam-se em dezembro. Não estaremos todos no palco do Meu Arena de novo juntos a cantar isto.
2: Vamos estar.
0: Vai ter de ser. E só nesse dia é que teremos um sky full of stars. 7:15, manhãs da comercial. Bom dia.
2: Bom dia, boa viagem.
0: Firmes e irtos.

0: Ai, não estava a contar com isto assim tão
1: agora
0: cedo.
1: Estamos todos super emocionados. Os ouvintes, nós.
0: Não estava aqui a contar com
1: isto.
0: É
1: o nosso Marky.
0: Tenho que me recompor. São 7h18, bom dia. Amanhã de quinta-feira, amanhã vamos estar na Praça do Giraldo, em Évora, com os vizinhos que vão lançar disco novo. E, aliás, vamos estar logo à noite com eles, porque eles também tiveram a gentileza de nos convidar para um jantar.
1: Sim,
0: muito especial.
1: Vamos jantar num restaurante de um dos pais.
0: Dos pais de um deles, não é?
1: De um deles.
0: Sim.
1: Sim.
0: E sendo, tendo em conta que é em Évora, estou à espera de comida de dieta.
1: Claro. É sempre assim.
0: De certeza. 7h19. Portugal, de facto, e em português a seguir.
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20: Obrigado aos ouvintes do Porto que desde ontem estão a partilhar nas redes sociais a campanha da Rádio Comercial no Porto. Estamos muito orgulhosos da campanha, é bastante parva, mas é parvoíce com a marca Rádio Comercial e, portanto...
21: e que provoca sorrisos tal como o nosso logo. Opa, não
20: está,
21: é?
20: Está no trânsito, olha lá para cima e ver. A gente vê-se aí. Obrigado aos ouvintes do Grande Porto que estão a partilhar connosco o seu. Entre o espanto e um certo gozo, a comunicação que lançámos hoje na cidade do Porto, nomeadamente há um autor gigante que diz: a gente vê-se aí.
21: E os ouvintes estão a mandar fotos.
20: Estão a mandar fotos e estão a perguntar: isto é vosso, não é? Claro que é nosso.
22: Claro. Sim, sim. Só podia ser.

0: Tones and I, Teddy Swims e David Guetta. Gone, gone, gone. A primeira meia hora do programa hoje já está gone, gone, gone. A seguir o essencial da informação. Antes quero só colocar aqui uma questão à Vera Fernandes. Oh, Vera.
1: Diz.
0: Eu quero ter frio.
1: Não, está a nevar neste estúdio.
0: Eu quero falecer aivado de vírus vários e infecções respiratórias.
1: Mas desta vez a culpa não foi minha.
0: Não, mas eu estou a perguntar. Eu quero ter frio.
1: Tu não queres ter frio, Pedro. Eu vou desligar o ar-condicionado.
0: É só para saber.
1: Não são dentes, são estalactites.
0: Valha-me Deus. Ora bom, o trânsito é esta hora com a Benacar. Paulo, o que é que se passa?
2: Em Lisboa, trânsito mais complicado na autoestrada de Cascais, agora a partir de Oeiras até à zona de Linda a Velha, já com formação de fila na descida da Pimenteira para o viaduto Duarte Pacheco. Chama a atenção também para dois semáforos que são desligados e são os mais importantes no início da Avenida Fontes Pereira de Melo, na ligação de Saldanha para o Marquês de Pombal. O trânsito está aí um pouco mais complicado. Quanto ao IC19, trânsito lento a partir do Cacém para a reta dos comandos, também de Alfragide para Pinamanique, na A2 a partir da Baixa de Corroios, segunda circular na passagem pelo aeroporto no sentido Sacavém-Benfica, e na Autoestrada do Norte, intensidade a partir de São João da Talha. Na zona do Grande Porto, a A44 tem fila para a A1, há fila também na VCI entre Bom Joia e o Noda A3, na A3 agora a partir do Noda A4 para a Circunvalação e para a Via de Cintura Interna, e na A28 também abrandamentos na Ponte Lessa para a Avenida AEP.
0: Está visto o trânsito com o Grande Paulo Miranda, também. 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Obrigado, Paulo. Até já.
2: Até já.
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1: E agora pergunto eu, nós queremos ter frio? Não, mas estas temperaturas também não estão a ajudar.
0: Frio e chuva, não é?
1: Exatamente, a partir do final da manhã, aguaceiros fracos no norte e centro, as nuvens chegam à tarde e devem ficar. E atenção a estas máximas, que estão baixinhas.
0: Estão muito baixinhas e atenção, mas sobretudo atenção à mudança do estado do tempo que vem aí em algumas zonas do país, então vai ser de repente. Guarda 16 graus de máxima, Ponta Delgada 17, Viana do Castelo, Porto, Aveiro e Viseu 18, Coimbra e Leiria 19, a máxima para Vila Real, Bragança, Porto Alegre e Funchal é de 20 graus, Braga, Castelo Branco, Santarém e Lisboa 21, Setúbal e Faro 22, Beja 23 e Évora, onde vamos estar a fazer emissão amanhã, 24 graus de temperatura máxima. 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São 7h32, notícias agora na comercial. Ana Bernardino, bom dia.
3: Bom dia. A reunião decisiva da concertação social marcada para logo à tarde acontece 24 horas depois da Confederação Empresarial se ter mostrado disponível para aceitar algumas propostas da UGT. Em 4 anos foram afastados 129 agentes militares da PSP e GNR. Faltas, violência doméstica e ofensas à integridade física são algumas das razões para os agentes serem expulsos. Hoje, 16 dos 25 detidos no âmbito do caso da esquadra da PSP do Rato são ouvidos no campus da Justiça. Temos PSG na final da Liga dos Campeões, que está marcada para 30 de maio em Budapeste. Ontem o PSG venceu o Bayern por uma bola. Na final, Paris Saint-Germain encontra o Arsenal.
0: Rádio Comercial, bom dia e atenção, este fim de semana, chefe Diogo Beja chega-se à frente.
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2: Eu nunca pensei dizer isto, malta, mas tem havido uma tal escassez de carros amarelos que eu tenho saudades de levar calduços, não é? O amigo com quem trocava os calduços à conta de carros amarelos tornava-se ali no teu melhor amigo para sempre, não é? Não era só o teu BFF, mas era também o teu TBFFF.
3: Oh, Manel, estás comovido. Estás a recordar doces lembranças de calduços antigos, é isso?
2: Sim, Vera. O meu sítio favorito onde ver carros amarelos era na Ponte 25 de Abril. Vias um carro, vai para o mar.
4: Grande edição de Manuel Cardoso ontem. Há mais uma hoje, depois das 9 da manhã.
3: É isso mesmo, e teve bastante feedback.
4: Teve, houve imensa gente a mandar fotografias de carros amarelos, não só durante a manhã, mas depois ao longo do dia.
3: E não houve um acidente?
4: Não sei, houve.
3: Já falamos sobre isso.

0: super música da Billie Eilish, vem a propósito da estreia hoje mesmo do Billie Eilish, o filme de um concerto em 3D, Hit Me Hard and Soft, nos cinemas a partir de hoje, com a realização de James Cameron. A Billie Eilish agora no cinema, com a Rádio Comercial.
1: É uma super produção, é?
0: É mesmo. E a reportagem da antestreia, feita pelo Pedro Andrade, está disponível nas nossas redes, só para espreitar aquilo que vai depois poder ver nas salas de cinema a partir de hoje. Hit Me Hard and Soft, The Tour Live em 3D, com a Billie Eilish. Agora o Shawn Mendes e Mercy, na Rádio Comercial, em contagem decrescente para o Eu É Que Sei.

0: Shawn Mendes e Mercy na Rádio Comercial. Bom dia.
1: Bom dia.
0: Faltam 16 minutos para chegarmos às 8 da manhã. Daqui a pouco chega o Eu É Que Sei, o mundo visto pelas crianças, mas agora conversa de gente crescida.
2: Ladies and gentlemen, as you know, we have something special down here at Birdland this evening. 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
0: Mais nada. Fantasy freak through the beat. Move your feet, the sweat from the heat. 14 minutos para chegarmos às 8. Mas ainda antes das crianças dizerem de sua justiça, há aqui umas contas para ajustar.
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3: Vamos ao Eu É Que Sei. Quantas horas devemos trabalhar? Foi a pergunta que a Tecas fez às crianças, que foi encontrar nas instalações da Randstad com os filhos dos colaboradores.
4: Meia hora.
3: Meia horinha. Achas meia horinha?
4: É assim, aquecemos e depois vamos para casa.
3: Exato. Quantas horas por dia? Eu não paro.

0: sei.
1: Quantas horas é que vocês acham que devemos trabalhar?
2: Muito dia.
1: Isso, muito dia, são quantas horas, Alice?
2: 24 horas.
1: 24 horas? Até o quê? Eu passo o dia todo a trabalhar? Não durmo, não descanso, não passo tempo com a família a fazer as coisas que gosto?
2: Sim.
1: 24 horas? Os teus pais trabalham 24 horas?
2: Não.
1: Ah!
2: 20.
1: 20 horas? Então o quê? 4 horas é para dormir?
2: Eu acho que devem o dia inteiro e depois só no final do dia é que vão buscar os filhos.
1: O dia tem 24 horas. Quantas destas horas é que achas que nós devíamos trabalhar? 9 horas. É que é assim, nós temos que ter aqui também tempo para estar com os nossos filhos, tempo para estar com os nossos amigos, com a nossa família.
2: 6 horas.
1: E o resto do tempo?
2: Com a família.
1: Acham que os adultos devem passar mais tempo a trabalhar ou mais tempo com a família?
3: Mais tempo a trabalhar.
1: E tu?
4: Mais tempo a trabalhar.
1: Porquê?
4: Porque para ganharmos dinheiro e para comprar coisas para os nossos filhos.
1: Queres que os pais trabalhem e que comprem coisas para ti?
4: Podem ter mais tempo com a família. Os dois, só que é também preciso pagar, senão não há orçamento.
1: Ah, orçamento é o quê? Desculpa.
4: É receber dinheiro porque fazemos trabalho.
1: Ah, exato. Então tem de haver aqui um equilíbrio entre estar com a família e fazer as coisas que gostamos e trabalhar, é isso?
4: Sim.
1: Fechamos nas 4 horas de trabalho por dia, é isso?
4: Sim.
1: E fins de semana, é para trabalhar ou não?
4: Não.

0: bocado, há muita gente aqui a perguntar. Há bocado, Vera, lançaste a ideia de que por causa do Manuel Cardoso e dos carros amarelos tinha havido um acidente, mas foi porque ontem ele, no nosso grupo, veio dizer isso, não é?
1: Exatamente.
0: Ele fez uma edição sobre a saudade que tem de ver carros amarelos. Ele diz que há poucos. E falou daquele jogo que toda a gente que tem filhos já jogou, mesmo que não queira jogar, que é carro amarelo, não é? E aconteceu o topo de carreira.
1: Sim, ontem a Catarina Mourão, a nossa colega, mandou a seguinte mensagem. Apareceu agora aqui o segurança a contar que está uma senhora ao telefone a dizer que hoje teve um acidente de carro enquanto estava a ouvir o Bem-vindo a mais um episódio de... Portanto,
2: isto... E precisava de saber a hora por causa da declaração.
0: Uma declaração amigável, sim.
2: Que horas é que foi?
0: A senhora não se magoou, não. Mas eu disse logo ao Manel, pá, isso é topo de carreira. Provocar um acidente com um material que tu inventaste, pá, isso é...
1: Coitado, ele se calhar nem dormiu por causa disto.
2: Ah, sim, sim.
0: Ah, de certeza. Então não. Vera, de certeza.
1: Gente sem consciência.
0: Parece que eu estou a ver.

0: Rádio Comercial, bom dia, são 8 da manhã. Eis aqui o essencial da informação, a edição é da Ana Bernardino. Ana, bom dia.
1: Bom dia, Portugal esgota esta quinta-feira os recursos naturais disponíveis para este ano. De acordo com o estudo internacional da pegada ambiental, é uma ligeira melhoria de 2 dias em relação a 2025. À Rádio Comercial, Susana Fonseca, da Associação Ambientalista Zero, explica o que significa este dia.
2: Aquilo que este indicador nos diz é que se todas as pessoas do mundo vivessem como nós vivemos em Portugal, nós teríamos que começar a usar recursos naturais para suportar o nosso modo de vida a partir de 7 de maio, o recurso que nós só deveríamos mobilizar em janeiro de 2027. Afinal de contas, nós consumimos, digamos, o nosso orçamento de 2026 até 7 de maio, que se todos vivêssemos como nós, todas as pessoas no mundo, então aí nós teríamos, de facto, que começar a usar recursos que só deviam ser mobilizados no início do próximo ano.
1: Se cada pessoa na Terra consumisse como média dos portugueses, seriam necessários quase 3 planetas para uma vida sustentável. Há sinais positivos no caminho da concertação social. A Confederação Empresarial de Portugal deixou cair algumas medidas, como o outsourcing, o banco de horas individual, a formação continua e também a arbitragem. Hoje, sindicatos, patrões e governo voltam a sentar-se à mesma mesa. Os Estados-membros e o Parlamento Europeu chegaram a acordo para proibir na União Europeia os serviços de inteligência artificial que possam despir pessoas sem consentimento. A iniciativa surge na sequência da introdução há alguns meses de uma funcionalidade no assistente de inteligência artificial na rede social X, que permitia aos utilizadores a solicitar a criação de montagens hiperrealistas de adultos e crianças nus a partir de fotografias reais sem consentimento. O PSG está na final da Liga dos Campeões pelo segundo ano consecutivo. Os franceses empataram ontem em Munique contra o Bayern a uma bola, depois da vitória por 5-4 na primeira mão em Paris. Na frente terá o Arsenal numa final agendada para 30 de maio em Budapeste. Hoje temos Liga Europa com o Sporting Braga às 8 da noite, frente ao Freiburg.
0: Força Braga, 8 horas 3 minutos. 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
3: É verdade, vários acidentes na zona de Lisboa, no IC19, um pouco antes do Palácio de Queluz, na curva do Palácio, temos a indicação de que há um acidente a ocupar a via da direita, no sentido de Sintra para Lisboa, já com fila a partir do Cacém, há fila também para Pinamanique. Sentido contrário, também já houve acidente junto ao viaduto da A16, a provocar fila de Meimartins em direção a Ranholas e a Sintra. Há igualmente dificuldades na Cril em direção aos túneis de Benfica e na passagem pelo Senhor Roubado em direção a Sacavém e na descida de Camarate. Também dificuldades na A2, com fila a partir do segundo viaduto do Feijó. A5 desde a zona de Oeiras para Linda a Velha e a partir de Monsanto para as Amoreiras. A marginal desde a Praia de Santa Amaro em direção a Caxias. Na A1 há abrandamentos a partir de São João da Talha e bastante trânsito na segunda circular e eixo norte-sul a partir da Ameixoeira. Na zona do Grande Porto, há acidente na via de cintura interna, precisamente a seguir à Ponto Freixo, duas vias centrais ocupadas, com fila já desde o final da A20 e há demora também na A1 em direção à Ponta Rábida e VCI.
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4: E quem é que está quase de fim de semana? Estamos aqui na rampa de lançamento para um fim de semana com chuva, é isso mesmo. Amanhã piora. Hoje, a partir do final da manhã, já temos aguaceiros fracos no norte e centro. As nuvens chegam à tarde e chegam para ficar. Máximas para hoje.
5: Para hoje temos máximas até aos 24. Arrancamos na Guarda nos 16. Ponta Delgada, 17 graus de máxima. 18 no Porto, em Aveiro, também 18 em Viseu e Viana do Castelo. Coimbra e Leiria, 19. 20 graus em Vila Real, em Bragança, em Porto Alegre, também no Funchal. Braga, Castelo Branco, Santarém e Lisboa, 21. Setúbal e Faro, 22. Beja, 23. E Évora, 24.
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1: Ou temos connosco uma mulher que dança o cancan e que foi acusada de tentativa de homicídio no decorrer da sua arte.
2: Cancan, pronto, é conhecido toda a gente, é levanta-se as saias
1: e pontapé, pontapé, pontapé, pontapé.
2: Pois, pois. É quando pontapeio de sem querer é quando pontapeio de sem querer o queixo de JP. Ele cai para trás. O rapaz que estava com ele, o amigo, diz-me: olha aqui para mim, veja lá se eu ainda tenho os dentes todos. É quando eu alço a pé esquerdo, o que eu faço? É direita, direita, direita, direita. E depois esquerda, joelho acima, joelho ao peito, joelho a pé para a frente. E é quando eu faço joelho ao pé, pé para a frente, que acerto de sem querer,
3: de novo,
2: no Telmo.
1: Ah, não, era amigo,
2: que é este amigo, que é o Telmo.
1: Sim.
2: Que é este amigo. E ele cai também para trás. Bem, sem. Bem, é quando entra a polícia.
3: Então.
2: Encostam-me à parede, algemam-me. Eu fico algemado, encostado a uma parede, que sou eu que sei que a parede, aquelas paredes não são boas, são carregadas de umidade. Naquele sítio ali, aquilo já é para quem só para me mata, aquilo já é muito úmido. Encosta-me à parede o polícia e diz-me o seguinte: eu não lia nada, mas a Rosa lia.

0: Rosalía na Rádio Comercial, são 8h13, bom dia.
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0: O 10 a 0 é uma oferta PC Componentes. Vamos jogar com o Filipe Calisto. Filipe, bom dia.
2: Bom dia.
3: Olá, olá, Filipe, está bonzinho?
4: Há quanto tempo?
0: Está tudo bem?
2: Há muito tempo, é mesmo.
0: Oh, Filipe,
2: vou tentar há muito tempo.
0: É hoje. E é uma alegria para si e para a sua filha, não é?
2: É, mãe.
0: Olá, Leonor. Olá, Leonor.
4: Que nome bonito.
3: Está tão grande. Não vemos a Leonor há tanto tempo.
0: Há tanto tempo, verdade. Está tão crescida. Filipe, o Filipe é analista de dados, mas só, só analisa dados porque não gosta de cartas.
4: Ai, meu Deus. Oh, Pedro.
0: O que é?
4: Desagradável. Foi gravíssimo.
0: Achas grave?
4: Foi super grave.
0: Estou a estar aqui a assistências para golo, mas atrás das outras.
3: É que nem tivemos tempo de o parar.
4: Não. Mas,
0: quando deram por ela já estava. Mas os louros vão para mim. Ela é de louros. Repara bem o que está a acontecer aqui. Filipe, está pronto?
2: Estamos.
0: Vocês costumam acertar nas listas do 10 a 0 quando estão aí a jogar no carro ou nem por isso?
2: No carro é sempre mais fácil, mas costumamos acertar quase sempre, assim.
0: Então, mas hoje é capaz de ser fácil. Hoje, se calhar, é só olhar à volta. Onde é que vocês estão?
2: Agora estamos aqui parados mesmo no centro de Louros, à espera de fazer a chamada para depois seguirmos para a escola da Leonor. Mas estamos aqui mesmo a ver casas e carros neste momento.
4: Perfeito.
0: Concentre-se nos carros. Concentre-se nos carros. Porque
2: nos carros? Okay.
0: A lista é muito simples. Isto, no fundo, é jogar ao stop também. Que é uma parte que é marcas, não é?
4: Sim.
0: É uma colônia que é marcas.
4: É só pensar em todas.
3: Temos aqui uma mistura de marcas clássicas com umas mais modernas, não é?
0: Sim, sim. Queremos 10 marcas de carros. É tão simples como isso. A nossa lista tem 10 marcas de carros. Olhem à volta e tentem
4: acertar.
0: Para
4: ganhar.
3: Olha, só uma pequena ajuda. Vamos da letra C à letra V. Já que estamos a jogar stop. Da C à V.
0: Sim, sim. E são só 10, portanto é...
4: É disparar.
0: Portanto é quase impossível. Leonor, estás pronta?
5: Sim.
0: Então vamos embora. Vou pôr a contagem. 10 marcas de carros.
3: Go!
5: Citroën.
3: Citroën, temos.
2: A Dacia.
3: Dacia, não.
5: BMW.
3: Não.
2: Ford.
3: Ford, muito bem.
0: Muito bem.
2: Fiat.
4: Mas...
0: Eles olharem à volta a ver os carros que estão a passar.
3: Oh, não é Fiat, é a espanhola.
2: Espanhola, Ford. Seat.
3: Seat, muito bem.
4: Boa, boa.
2: Nissan?
3: Não.
0: Nissan, não.
3: A de França, o Renault 5.
0: Ah, certo, Renault.
3: Você disse o Renault 5.

0: disseste Renault 5.
1: Que marca é que é o Renault 5?
2: Não é?
1: Queria dizer só o 5.
3: Qual foi a primeira que disseram?
2: Renault.
4: Renault. Renault, ok, não. Mais.
3: Já está.
2: Peugeot?
4: Não. Com V, havia. Há com V, duas com V.
2: Com V, Volvo.
1: Sim. Alemã. O carro do povo.
2: Volkswagen.
1: Boa.
4: Volkswagen, ok.
2: Então vou passar aqui um.
3: Toy, Toy. Toy. Toy.
4: Toy e ponto de aeroporto. É Toy Ota. Mas continua, porque
3: já acabou o tempo.
4: Porque em Louros é outro fuso horário.
1: Deixa.
4: Estão lançadíssimos.
1: Continua, está bom, continua.
4: Estão lançadíssimos. Tem.
1: Oh, Filipe, não hoje até às 9.
4: Temos até agosto.
1: Já agora, só paramos isto. Agora vai continuar a dizer.
4: Coitado do Filipe. Filipe.
1: Olha, a Janis Joplin cantava Oh Lord, won't you buy me?
4: A Dacia, não era? Não é? Era, faltou Mercedes, faltou Porsche.
1: Era um Dacia.
4: Faltou a Cupra e faltou a Toyota.
1: E faltou a Toyota.
3: Sim.
4: Foram só as que faltaram. O que quer dizer, amigos de Louros, que vocês perderam? Querem ver o que é que perderam?
5: Acabou de perder um Citroën, um Cupra, um Ford, um Mercedes, um Porsche, um Renault, um Seat, um Toyota, um Volkswagen, um Volvo e ainda um Homo da Jeco.
4: Opa, perderam estes carros todos.
3: Mas também não tinham garagem para isto.
1: Sabes lá tu?
4: Nós tínhamos puxado os cordões à bolsa para comprar estes carros todos. Comprámos. Pode ser. Opa, isto é que era um prémio à maneira.
3: Ai, mas isto tem seguros. Agora já viu a despesa?
4: Pois é,
3: vamos. Não. Não há garagem para isto.
4: Vamos devolver tudo. Filipe, um abraço para si, um abraço, Leonor, beijinhos.
3: Um beijinho, Leonor.
4: Uma boa semana, obrigado. Olha, foram. Ficaram a ver os carros a passar e à espera, mesmo à espera.
3: Ah,
4: olha,
3: agora
4: mesmo
3: sim,
4: à espera que
3: agora
4: eu diga
3: sim.
4: Que o 10 a 0 foi uma oferta a PC Componentes no 21º aniversário. 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
6: 10!
4: 0. 10. Opa, então, por falar em Cupra, daqui a pouco o cantante da Kika com a Cupra, mas antes eu tenho que ir buscar aqui a banda sonora, porque nós vamos dedicar-nos a falar.
3: Não preferes cantar?
4: Achas?
3: Tenta.
4: Achas? Então, peraí.
3: Começa ao Vasco, vá. Começa tu a cantar.
1: Com uma pergunta. Quando pensa no futuro, pede conselhos a quem?
4: Ah, espera, vamos para aí, ok. Pede-se conselhos a quem já passou por muita coisa.
3: Pessoas com experiência de vida.
1: Pessoas, portanto, que já tomaram decisões importantes, não é?
3: E aprenderam com elas.
4: Porque a experiência, meus caros amigos, conta muito.
1: Não digo que não, não digo que não, mas sabes o que é preciso também?
4: O quê? Pá, por amor de Deus, por Deus, diz-me.
1: Capacidade de adaptação, meu caro.
4: E capacidade para fazer como vocês fazem, de meia a meia hora, que é acompanhar os tempos.
1: Verdade, sim, senhor. 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
3: Muito bem.
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4: O cantante da Kika, já a seguir.
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5: Acho que a Kika tem tido muito bom gosto nas músicas que escolhe e hoje não foge à regra. É, aliás, um disco extraordinário. É a música mais recente, o Cantante da Kika. É uma oferta da

0: Bom dia. Há uns meses fui a um concerto da Ray e esta foi a música que mais gostei de ouvir ao vivo e que mais ouvi em loop depois do concerto. É o Nightingale Lane.
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0: É uma super canção da Raya e é a escolha da Kika para o cantante de hoje.
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0: Epá, isto é, estão esgotados os concertos em todo lado. O cantante da Kika é uma oferta Cupra, atitude

0: acho desagradável.
1: Levo tão a mal que depois convidam para jantar e eu não vou.
0: Sim, sim, já temos visto.
2: Eu acho que temos é que reclamar.
0: Então, não poucas vezes, ainda há bocado o André Pinha entrou aqui e pá, olha, a Raya ligou outra vez Vasco. Não!
1: Não, não vou.
0: Não vou.
1: Não,
0: pá,
1: não vem cá, não vou.
0: Não vem? Não, não. Há tantos good venues. Gosto da palavra venue. Ora bem, são 8h28, bom dia, vamos saber do trânsito. 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
3: Na sequência de acidente na marginal, na zona do Alto da Boa Viagem, nos semáforos, precisamente no acesso da Estrada Nacional 6-3, para quem vem da Crele, há paragens na Crele já, a partir da zona de Barcarena, não só para a 5, mas também em direção à marginal. Há também dificuldades na marginal a partir da Praia de Santa Mar de Oeiras, na A5 entre Oeiras e Linda a Velha, e a partir de Caselas para as Amoreiras, na A16, no acesso acesso à Crele, no IC19 a partir do Cacém em direção a Queluz e demora também da zona da Amadora para Pinamanique, a segunda circular em ambos os sentidos para o Campo Grande, o eixo norte-sul a partir da Alta de Lisboa, a Cril desde Odivelas para os túneis de Benfica e acessos ao túnel do Grilo e descida de Camarate para Sacavém. Na A1, trânsito bastante intenso a partir de São João da Talha, na A2 a fila está no segundo viaduto do Feijó, quanto à cidade do Porto, ainda na sequência do acidente que ocorreu a seguir à Ponte do Freixo, na A20 há fila a partir de Vilar de Andorinho em direção ao Porto. Há também demora na A44, na A1, na A28 e na Via Norte.
0: Muito bem. Via Norte, lembra-me da campanha que temos na rua no Porto. Os ouvintes estão a mandar fotografias. E está... Há um especial destaque para a gente ver se aí.
2: Quem é que teve a ideia dessa?
0: Não sei se é muito boa. Esta frase eu não sei qual de nós é que teve a ideia. Eu não fui eu que tive essa ideia.
2: Houve um grande brainstorming.
0: A da perlada.
3: Como é que é a da perlada?
0: Quando sempre que está calor, as pessoas deviam dar perladas. Não é bom.
3: É bom, é.
0: Não é? Há uma também de Bessa Leite.
3: É.
0: Opa, que é a obrigatória de Bessa Leite.
1: Se, eu acho que fiz uma que é.
0: Se acabar a água, Bessa Leite.
1: Eu fiz uma que é.
2: Meu Deus.
1: Se é do Porto, é boa gente.
0: Se é do Porto.
1: Se é do Porto.
0: Se é do Porto.
1: Claro. Se é do Porto, é boa gente.
0: Muito avançado. E é mesmo uma campanha séria.
2: As pessoas vão olhar e vão dizer, ó Pedro.
0: Sim, Deus queira que sim. Vou tomar isso como um elogio. 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
2: E já estamos muito pertinho do fim de semana com chuva. Hoje, a partir do final da manhã, aguaceiros fracos no norte e centro, também nuvens à tarde, chegam e vão ficar, pelo menos até domingo, e prepare-se que amanhã chove em todo o país. Hoje, a chuvinha fica pelo norte e centro. Máximas para hoje?
1: Sexta até domingo.
2: Até domingo.
1: Até domingo.
2: Beijinhos.
1: Abraço, foi um gosto de vê-lo até domingo. Guarda 16 de máxima, Ponta Delgada 17, 18 em Vieira do Castelo, no Porto, em Aveiro e Viseu, 19 para Coimbra e também 19 máxima em Leiria, Funchal, Porto Alegre, Bragança e Vila Real nos 20, 21 para Lisboa, para Santarém também, Castelo Branco e Braga nos 21, Setúbal e Faro 22, Beja 23 e Évora chega aos 24.
0: Évora, onde vamos estar amanhã a fazer a emissão das Manhãs da Comercial na Praça do Giraldo, acompanhando o lançamento do novo disco dos Vizinhos, que nos vão levar a jantar hoje lá em Évora. E como é jantar em Évora, eu estou à espera de comida de dieta.
2: Ah, claro.
1: Sim, sim.
0: É o que eu estou à espera.
2: É uma saladinha e uma sopa.
1: Sim,
2: uma
1: saladinha. E nem contos com sobremesas, não há nada.
2: É salada de fruta.
0: Por amor de Deus, não me façam isso. 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Um minuto para lá das 8h30, notícias, Ana Bernardino, bom dia.
4: Bom dia, o Ministério Público arquivou todos os inquéritos abertos a mortes suspeitas por falta de socorro em causa às mortes durante a greve dos técnicos de emergência pré-hospitalar do INEM em 2024. Os médicos vão passar a ter um incentivo entre 40% a 80% do salário para os médicos do quadro e internos que fazem horas extra nas urgências. É o que diz o diploma que vai ser discutido hoje no Conselho de Ministros e que a Agência Lusa teve acesso. O objetivo é valorizar estes profissionais em relação aos chamados médicos tarefeiros. E o INEM vai passar a cobrar aos hospitais pelo transporte dos doentes críticos. Vem no Diário da República. Às 9, ouvimos o presidente do Sindicato dos Técnicos de Emergência Pré-Hospitalar.
0: Daqui a pouco conversamos com o Nuno Marco.
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3: Vai aqui um desgraçado a comer uma bolacha Maria e vocês a falarem de cabrito assado. Ainda por cima, pego aqui no iogurte, convencidíssimo, que era um iogurte ananá. Pumba, pinha colada, com coco, que eu não gosto. Oh, traga-me o cabrito.

0: Eminem na Rádio Comercial é super recordação. Daqui a pouco o Carlão, daqui a pouco também o Nuno Marco.
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1: 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Daqui a pouco o Nuno Marco, mas antes... Então...
13: O que é?
1: Tu tens um novo hobby?
13: Ok, aquilo que temos falado. É pá, não é bem novo, não comecei ontem, mas digamos que estou a aperfeiçoar um bocadinho.
14: É o ténis?
13: Não, não, jardinagem.
14: O quê?
1: Ah, pois é. Ó oh Vasco, tu estás pró em corte de sebes.
13: Então não.
1: Como é que essa tua paixão começou?
13: Oh, boa pergunta, curiosidade, sabes?
1: Curiosidade?
13: Curiosidade.
1: E tu olhaste para as folhas, para as sebes, para os caules.
13: Sim, e pensei, eu posso, qual Eduardo Monsedora, fazer a arte disto.
1: Ah, está giro.
13: Além de curiosidade, também quis perceber como é que com a Husqvarna tudo isto parece uma coisa muito complicada, mas deixa de o ser e passa até a ser uma coisa muito natural de fazer.
14: Olha, mas conta lá, passas muito tempo a jardinar?
1: Então, não faz mais nada.
13: Na verdade... 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
1: 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Nem sequer estou a ler.
13: Olha, se quiseres, combinamos hoje.
1: Sim.
13: Eu vou a casa buscar o meu.
1: Sim.
13: Trago para aqui.
1: O corta-relva?
13: Sim. E eu e tu vamos cortar a relva aqui ao lado da rádio.
14: Malta, nós não temos jardim.
13: Então é o Parque Eduardo VII.
1: Então este jardim não chega para vocês?
13: Não é? Fazemos um favor a moedas. Eu levo a minha automower e o relvado fica perfeitinho, sem esforço, até de qualquer dia é Natal e põe ali o Wonderland.
1: Sim.
13: E ficas ali tudo certinho.
1: Vê-se que estás empenhado no tema jardim. Mas eu tenho problema. Isso dura muito tempo?
13: Há mais de 330 anos.
1: Quê?
13: A Husqvarna.
1: Ah, a Husqvarna.
13: Sim,
1: ah, okay.
13: sim. 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
1: Não, estava a perguntar se o hobby dura muito tempo.
13: 330 anos. Não, esse não, isso comecei na semana passada. Quando chegou à minha casa o Automower.
14: Pá, a minha alma está parva.
1: Sim, sim.
14: Automower.
1: E a minha
14: também,
1: Automower.
14: E vocês falam com voz grossa. Husqvarna.
1: Automower do Husqvarna.
13: É que não dá para dizer Husqvarna de outra maneira.
1: É? Husqvarna é uma coisa viking.
14: Husqvarna. É. 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
1: Não sei se passou a mensagem, mas
13: já agora não sei. Queres combinar? Partido ao certo.
14: Não.
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13: Leva o Carlão.
14: Sim, é o que ele mais quer.
1: É cortar relva.
14: É cortar relva.
13: Somos vizinhos.
1: Não, vizinhos é amanhã em Évora.
13: Pois pô. Por falar em vizinho.
1: Ora viva!
13: Marcle.
15: Ora viva!
14: Olá, bom dia, Marco.
13: Bicho, como é que estás?
15: Epá, estou bem, estou-me a sentir muito bem. Estou ainda. Epá, acordei há pouquíssimo tempo, por acaso. Portanto, hoje se calhar não vou dizer coisa com coisa.
13: Acordaste a que horas?
15: Dizem que sou super articulado e digo só coisas interessantes.
5: Claro, claro. O Vasco está a perguntar e bem, a que horas acordaste?
15: Epá, eu acordei, penso que eram, peraí, devo ter acordado para aí há uns 20 minutos.
14: Ei. Ótimo!
5: Ah, que escândalo.
15: Ok.
13: Escândalo!
5: Isso vai acabar, isso também vai acabar. Olha, dá-nos lá novidades.
15: Ouvi com interesse toda a vossa descrição sobre máquinas de cortar relva e mal posso esperar por usar uma, mesmo não tendo agora grande relva em
5: não,
15: casa.
5: Não, e foi uma conversa espontânea
14: não
5: que nos ocorreu.
14: Não achas que o Vasco está a enlouquecer?
13: Marco, eu estou pró em corta sebes. Eu a cortar sebes não há melhor que eu. Eu sou o Miyagi das sebes.
5: Sim, sim.
14: Trás.
5: E há uma. O Vasco no próximo Christmas vai fazer a primeira parte ele próprio, no sentido em que, na primeira parte, é ele no Parque das Nações.
15: Exato.
5: Com o corta sebes da Oscovar, não é? A varrer o Parque das Nações.
14: É o warm-up, sim. A varrer e a cantar.
5: É o warm-up, enquanto canta Jéssica Beatriz.
14: Exato.
15: Claro.
5: É uma coisa diferente.
14: Já sei.
13: Oh, Nuno, diz-me uma coisa. É hoje a tal reunião para decidir o teu dia de alta, não é?
15: É amanhã.
5: Sexta.
15: É sexta, não é? Amanhã. Hoje é quinta.
5: Ele nem sabe. Ele nem sabe o dia da semana.
13: É amanhã, é sexta, sim.
15: Mas pronto, é amanhã, à hora do almoço. Eu penso que será definido aí o dia em que irei sair, e que estava muito breve, na verdade.
5: Achas que o facto dessa reunião com os médicos ser amanhã, em que medida que isso te provoca ansiedade?
15: Eu acho que já nada me provoca ansiedade. Eu, depois de ter feito duas ressonâncias magnéticas, sempre claustrofóbico, já nada me provoca ansiedade. Estou na boa, já posso viajar dentro de um porta-bagagens.
5: Olha, Nuno, ainda bem que falas disso, porque esta semana tive que fazer uma ressonância magnética a um joelho. Sim. E aconteceu uma coisa que foi absolutamente trágica, que foi aquilo, para quem não sabe, a ressonância magnética entra assim numa espécie de um túnel, não é?
15: É um túnel, sim.
5: E eles disseram assim: Pedro, não se pode mexer durante 10 minutos.
15: Pois
5: e
15: é.
5: Assim que o senhor diz isto e vai lá para aquela cabine onde ele comanda a ressonância magnética, aparece-me uma fortíssima comichão na cara.
14: Ai.
15: Epá, lá está.
5: E então tenho que estar 10 minutos.
15: Estou
5: 10 minutos em mindfulness. Olha, pensei na Husqvarna,
13: claro.
5: E em pensar em ver a relva a crescer. Epá, para ver se aguentava aquilo.
15: Foi, pensa em férias.
5: Sim, sim.
15: Numa delas, pensa em férias e eu, ok. Mas o melhor truque para quem imagina, se calhar há ouvintes nossos vão fazer as ressonâncias magnéticas, nada temam. O melhor truque é de facto este: fechar os olhos ainda cá fora, entrar, manter os olhos fechados lá dentro e depois só abrir quando eles disserem ok, já está cá fora. Epá, foi a melhor coisa, tive zero claustrofobia. E às tantas, isto vai na segunda ressonância magnética, comecei a criar padrões musicais com os sons daquilo, tanca, tanca, tanca, tanca, tanca, tanca, e eu, pá, sim senhor, isto é música de dança.
5: Sim, eles dão uns ostadores, que aquilo faz uns barulhos muito...
15: Verdade,
5: aliás, para mim, eu digo sempre, dá muito alto, mais baixo, os sons mais baixos.
14: Se calhar foram os sons que provocaram comichão.
5: E eu ainda disse ao técnico que lá estava: mas e se eu adormecer? É bom, se calhar posso dormir aqui 10 minutos. E diz ele: não, porque as pessoas que adormecem, mexem-se.
15: Logo
5: imediatamente.
15: E portanto, tem que estar mesmo estático. E deram-te aquela borrachinha para apertar.
5: Deram em caso de emergência.
15: Angústia.
5: Mas eu estava muito angustiado e não apertei.
13: Estás tão forte.
5: A imaginar a relva a crescer. Não coças a cara, seu parvalhão. Vais aguentar 10 minutos. E assim foi. E quando eu seguro, já acabou. Eu tive 5 minutos a arranhar a minha própria cara. Olha, estamos a contar os dias para o teu regresso. Há aqui ouvintes a perguntar se entretanto foste acumulando histórias para que, sei lá, no primeiro mês já tenhas o trabalho todo feito.
15: Olha, a Teresa manda-me muitas histórias boas para o Homem que Mordeu o Cão. Outras eu cruzo-me com elas. Eu acho que tenho já um bom leque. Mas ao mesmo tempo, a descoberta diária, quase em tempo real, à medida que elas vão surgindo, também tem a sua mística. Mas há muita coisa interessante que tem chegado. Claro que sim. E estou ansioso por contar a todo o nosso vasto auditório. Queria dizer-vos que no fim de semana fui a casa. E pela primeira vez em vários fins de semana não fiz a ponta de um corno.
5: Ora,
15: durante
5: está.
15: 3 dias.
14: Cabum.
5: Tão bom.
13: Não já e tens a casa já ótima para, além para não fazer um corno, a casa está preparada para, digamos, o novo Marco?
15: Epá, já está bem melhor do que estava, mas aquela casa ainda tem muita coisa dentro, não é? Eu sou uma pessoa que coleciona muita coisa.
13: Coleciona ou acumula?
15: Mas, epá, uma coisa boa lá está é que durante estes 3 dias de fim de semana em casa não estive na cadeira de rodas uma única vez.
13: Boa.
15: Pá, ia do sofá à casa de banho, da casa de banho para a cozinha, da cozinha para a sala, epá, pronto. Claro que nas escadas convém ter sempre uma pessoa comigo, mas está assim, está a ir, está a encaminhar-se.
5: Olha, se precisares de alguém para tratar do jardim, pá, o Vasco,
13: sim, meu amigo.
14: Não quer ele outra coisa.
13: Meu amigo.
5: Está numa fase da vida em que todo ele é corta-cepos.
14: Sim, aliás, podes falar aí com o responsável do hospital que ele vai lá também tratar.
5: Ah, sim, sim, sim.
13: Até corta o cabelo.
5: Não, e mais, e vai daqui ao hospital, ele próprio não corta relvas.
13: Ai, filme assim.
5: Até lá.
15: Olhem, queria falar-vos aqui muito rapidamente de livros. É, Pedro Ribeiro, tu destacaste um livro que eu li também, que ganhou o Pulitzer agora, Tudo na Natureza Apenas Continua.
14: Mas é muito duro, não é?
5: É duríssimo esse livro.
15: É um livro duríssimo, mas belíssimo. É dos melhores livros que eu li. Da Yiyun Lin, escritora chinesa-americana. Epá, e o livro ganhou o Pulitzer de não-ficção. É um livro arrasador, mas epá, vale muito a pena ser lido. E estou-me a sentir o professor Marcelo.
5: Sim, sim. As sugestões desta semana, professor.
15: Filipa Martins, escritora portuguesa. No meu fim está o meu começo. Espera aí, acho que é assim o título. Espero não me ter enganado. Leão é uma história incrível de mulheres.
5: E tu, na verdade, com tudo o que te aconteceu, uma das consequências boas, porque também houve consequências boas para tu estares hoje muito mais vigilante em relação à tua saúde, por exemplo, mas há também esta coisa do hábito da leitura, tu deste contigo a ler tudo.
15: Epá, sim, porque a vida corre a um ritmo alucinante que fez com que eu desligasse esse chip e de repente... Já não me lembro qual é que foi o livro que começou este binge todo de leitura, mas sei que a partir do momento em que se abriu esta comporta, epá, fui para aí fora e voltei a treinar. Eu leio bastante rápido e apreendo bastante rápido. Não é uma leitura a correr para despachar para ler o máximo. Epá, eu consigo apreender bem tudo o que estou a ler, mas epá, é um músculo que às vezes as pessoas deixam de treinar porque o trocam pelo Instagram, pelo feed do Instagram. E pousar o telemóvel e pegar ou num leitor de e-book ou em papel. Eu agora estou um bocado de volta a papel porque tinha saudades do virar da página, do cheirinho do livro novo. E tudo isso é uma redescoberta maravilhosa.
5: Epá, vou pegar nessa deixa do virar da página e esperar que a reunião corra bem. Para podermos também anunciar a toda a gente o dia em que vais voltar.
14: Estamos todos à tua espera.
5: A este estúdio e a esta casa.
13: No fundo, acho que é um passo cada vez, não é? Passo a passo. E agora o próximo passo é o Nuno voltar para casa, habituar-se a novas rotinas que vai ter, não é? Uhum. E depois aí teremos uma data para o Nuno voltar, até porque o Nuno faz aqui muita falta.
5: E depois, no final de cada edição do Cão, o momento de Dostoiévski, em que traz uma pilha de livros e sugeres leitura a toda a gente.
15: Nuno. Agora imaginem que eu chegava para aí e cada edição do Homem que Mordeu o Cão era um capítulo do...
5: Ah, lias o capítulo? Sim.
13: É pá, sim.
5: Então como é que é o Cão agora? Então o Cão agora é o Nuno a ler obras.
13: É Nuno a ler.
14: Pronto.
13: É Nuno a ler.
5: Audiobooks.
15: Literatura russa clássica.
5: É pá, tão bom.
15: É pá, sim.
5: Nuno, olha, um abraço. Novidades amanhã, ok? Um abraço forte para ti.
15: Grande abraço para vocês.
5: Um abraço.
15: Grande abraço para os nossos ouvintes. E pá, obrigado aí por todas as mensagens que continuam. Eu repito-me a dizer isto, mas é verdade. Epá, as pessoas são super queridas. Epá. Continuo a receber cartas de fãs, crianças, epá, com desenhos e com um miúdo agora que me mandou uns olhos e uma boca veicular na minha mão, na Cassandra, não é?
14: Oh,
15: é uma expressão. Eu pus isso no Instagram. Epá, recebo coisas maravilhosas das pessoas e obrigado por isso.
5: É o que as pessoas gostam de ti.
13: Exato. E também via em direto através de nós, pá, onde quer que a gente vá, toda a gente vem ter connosco e pergunta por ti e manda-nos
14: beijinhos. Sim, todos os dias no 10-0.
13: Toda a gente gosta muito de ti, toda a gente tem muitas saudades tuas.
5: É verdade. É, epá, começar
15: muito,
5: por
15: muito
5: nós.
15: Muito obrigado.
5: Um abraço para ti. Obrigado, Nuno.
15: Grande abraço.
13: Tchau, força. Tchau, Nuno.
14: Beijo.
5: Tchau. 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O que é que acontece? Nós temos passado reposições do Homem que Mordeu o Cão, da altura em que o indicativo era cantado pelo Carlão. Hoje está cá o Carlão, passamos o outro.
13: Bom.

0: Carlão vai mostrar a música nova depois das 9. Até lá, a Carolina de Deus leva-nos até à hora certa com este Tu Não Fazes Ideia. Manhãs da Comercial, bom dia.
1: Bom dia, boa quinta-feira.
0: Depois das 9 também o Manuel Cardoso com bem-vindo a mais um episódio de...

0: Carolina Deus na Rádio Comercial. Depois das 9, o Carlão, que já esteve aqui a ensaiar. Vamos para o essencial da informação agora com a Ana Bernardino. Ana, bom dia.
1: Bom dia. O INEM vai passar a cobrar aos hospitais pelo transporte dos doentes críticos, mas o presidente do Sindicato dos Técnicos de Emergência Pré-Hospitalar diz que não faz sentido. Rui Lázaro, em declarações à Rádio Comercial, alerta que a medida pode colocar em risco alguns doentes.
2: Esta taxa, além de não fazer sentido, vamos ter o Estado a pagar ao Estado e cobrando impostos para o Estado também. Não faz sentido e vai causar entropias na assistência destes doentes. É uma medida que pode até vir a colocar em risco alguns doentes se houver transferências que deixem de ser feitas por causa destas taxas.
1: A medida avançada pelo Jornal Público consta do despacho publicado em Diário da República. Continua em fuga um dos homens que esteve envolvido ontem numa perseguição na A2, na zona da Marateca, no distrito de Setúbal. O capitão da GNR, Miguel Mendes, diz que tudo começou numa viatura em excesso de velocidade que fugiu a uma ação de fiscalização.
3: Nós começámos a fazer a perseguição ao veículo. A perseguição durou cerca de 10 km, até que o veículo colidiu primeiramente com uma viatura. Ainda tentou continuar a fuga, tendo-se despistado uns metros mais à frente. Seguidamente, os indivíduos fugiram a pé para uma zona de mato. Os militares foram correr atrás dos mesmos, tendo conseguido interceptar um deles. O outro continuou a morrer.
1: Na viatura foram encontrados 70 quilos de AX que foram apreendidos pela GNR. E vão ser presentes esta manhã a tribunal os 16 detidos por suspeitas de tortura na esquadra da PSP do Rato em Lisboa. São 15 agentes da PSP e um civil. O primeiro interrogatório no campus de justiça está marcado para esta hora. E está quase a começar o Rally de Portugal. A sexta prova do calendário traz ao nosso país os melhores pilotos do mundo, 70 equipas inscritas e um percurso que atravessa as regiões norte e centro de Portugal. Este primeiro dia inclui 3 especiais, a Liga Águeda Acevedo Voga, segue por Albergaria à Velha e termina na Figueira da Foz.
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4: E vamos então começar com a informação para a cidade do Porto, onde o trânsito continua lento devido a acidente na zona de Paranhos, entre Paranhos e o Amial, na via de cintura interna, com fila a partir do Estádio do Dragão. Há ainda também dificuldades na A20 em direção à Ponto Freixo e à VCI, onde está em fase de resolução um acidente que ocorreu entre a Ponto Freixo e o Nó de Monjoia. A Ponte do Infante está preenchida, a Marginal também. Na A1, fila desde Santo Ovídio. Vai encontrar também dificuldades na A28, ainda na sequência do acidente que ocorreu ao quilómetro 28, precisamente na ligação de Viana para o Porto. Há fila a começar no nó de Modivas, há ainda paragens mais à frente na zona de Matosinhos e na avenida AEP. Na zona de Lisboa, trânsito mais acumulado na Cril, no troço entre o túnel do Grilo e o nó de Sacavém em ambos os sentidos, no eixo norte-sul a partir da Ameixoeira, segunda circular para o Campo Grande em ambos os sentidos, fila também no IC19 a partir do Cacém até à zona de Queluz e mais à frente até Alfragide para Pinamanique, A5 a partir de Oeiras e demora também desde Caselas para as Amoreiras, tal como na A2 a partir do segundo viaduto do Feijó para a ponte 25 de Abril.
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5: Neste momento temos sol e chuva, mas vou ter que votar aqui mais na chuva porque estamos a caminho de um fim de semana com muita. A partir do final da manhã, conte com aguaceiros fracos no norte e centro. As nuvens chegam à tarde e vão ficar. Amanhã chove em todo o país e no fim de semana vai ser mais do mesmo. Máximas para hoje.
6: Para hoje, quinta-feira, vamos até aos 24 em Évora, Beja 23, Setúbal 22, Faro também nos 22, Braga, Castelo Branco, Santarém e Lisboa chegam aos 21. 20 para Vila Real, para Bragança também 20 em Porto Alegre e Funchal, Coimbra e Leiria nos 19, Viana do Castelo, Porto, Aveiro e Viseu chegam aos 18, Ponta Delgada marcamos 17 para Ponta Delgada e na Guarda hoje chegamos aos 16.
0: 9 horas 5 minutos, bom dia, o tempo foi uma oferta standvirtual.com para comprar e vender carro. Daqui a pouco o Carlão canta a música nova, daqui a pouco também o Manuel Cardoso.
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7: 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Adora vegetais. Qual é o teu vegetal preferido? Okay.
8: Brócolos!
9: Não posso brócolos.
10: Oh, e gostas de brócolos?
8: Sim.
10: E, olha, e couve-flor, também gostas?
8: Sim.
11: Ai, sobretudo na sopa.
10: É essa criança.
9: Oh, Gui, tu gostas de chocolate?
8: Sim.
10: Ok, então vá lá. Então,
7: ele prefere enchidos, por exemplo. Gosta muito de enchidos.
10: Espera aí, agora vou só fazer a última pergunta. Oh, Gui, entre farinheira e um sneakers, o que é que marchava agora?
7: É um enchido, filho. Ou um chocolate, o que é que preferias? Um bocadinho de presunto ou o chocolate?
8: Um bocadinho de presunto.

0: Isto, no fundo, também é um retrato da juventude, Panic at the Disco. São 9h12, bom dia, está cá o Carlão. Bom dia, Carlão, bem-vindo.
1: Alô, alô, bom dia.
0: Onde é que está? Ah, já sou. Já estiveste a ensaiar, já vais cantar daqui um bocadinho.
2: Já está prontinho. Yep.
0: Tens um disco novo, tens uma idade nova também?
3: Sim.
0: Quer dizer, não vamos também desenvolver.
2: Não,
0: assim,
2: não é preciso.
1: Estamos bem, está tudo.
0: Está tudo.
1: Bem.
0: Mas tu tens essa coisa de ciclicamente nos discos refletires as novas etapas, nomeadamente de vida que tu tens, não é?
1: Sim, é uma parvoíce, mas não consigo evitá-la.
0: E uma parvoíce porquê? Não é nada?
1: Porque se calhar não era. Não sei, eu faço as coisas, depois fico assim, tipo. Às vezes, se calhar não era preciso expor essa parte, mas faz parte de mim. Portanto, é uma parte que faz parte. Passa
0: a tudo. E não é todos os dias. Faz 30 anos.
4: Parabéns, cara.
0: Está tão crescido. 30. Está crescido
2: 30,
0: não é?
2: Diria, o tempo passa.
0: No outro dia,
1: loucura, loucura.
0: Combinávamos lá na Praia do Castelo.
2: E agora e na disco.
0: E na disco. Já vais cantar a música nova, já vamos conversar um bocadinho mais. Claro. E também vais ter que ser submetido aí a uma situação.
1: Ah, é?
0: Que preparámos para ti.
1: Olá.
0: Estás feito ao vivo. Não é nada, é uma coisa tranquila. Mas antes, o Manuel Cardoso. Não é tranquilo, não. Eu estou a tentar tranquilizá-lo, mas.
4: Deixa estar. Quando chegar aos 40, ele percebe.
0: Repara como envelheceste 10 anos apenas em 2 minutos de conversa.
2: É o que a rádio faz à nossa vida.
1: Ainda sai daqui com 50, vai saber.
0: Vai saber, sai-se com... Ah, o Carlão 50, alguma vez. 9h14, bom dia, vamos para... Bem-vindos a mais um episódio de Com o Manel Cardoso. Ontem, epá, o Manel, topo de carreira. Porque houve um ouvinte... Sim. Que por causa da tua edição sobre os carros amarelos e sobre o jogo dos carros amarelos, quem tem filhos sabe o que é isto. Carro amarelo. O Carlão está a dizer que sim, também já.
1: Eu ouvi um bocadinho ontem. Carro amarelo.
0: Houve uma senhora que teve um acidente.
3: Teve um sinistro.
0: Um sinistro. Não se magoou, isso é importante ser dito. Mas isso é topo de carreira, provocar acidentes no trânsito, pelo amor de Deus, com coisas que tu escreveste.
3: Epá, eu espero que não aconteça, porque eu temo pela responsabilidade civil que me possa ser imputada nesse caso.
0: O meu caro, agora já está.
2: Ainda te vão desligar.
0: Vamos ter que fazer duas coisas. De vez em quando visitamos o Nuno no hospital e o Manel na prisão.
4: Mas
2: isto com a organização dá para tudo.
0: Dá para tudo.
4: É um tour. Alugamos aqueles autocarros ao Ponopó.
0: Qual autocarro? Vamos no teu corta-relvas. Vamos no teu corta-relvas.
4: Está bem.
0: 9h15, o bem-vindos a mais um episódio.
2: A ideia de nós nos movimentarmos num corta-relvas dá muita vontade de rir.
0: Há um filme do David Lynch, que é um tipo que.
4: É um velhote para o corta-relvas.
0: Não, é um corta-relvas. É um grande filme e é dos poucos do David Lynch que sou capaz realmente de compreender. Exato. Aquilo é muito obscuro.
4: Não me digas que não entendeste o Mulholland Drive.
2: Sim, sim.
3: É sobre uma estrada, não é?
0: Eu vi primeiro, depois vi de trás para a frente e percebi melhor. Vamos ao bem-vindo a mais um episódio de.
4: Tipo, comparado com isso, o Twin Peaks é tipo o Pão de Caricas.
0: Não!
3: Sim, sim.
0: Comparado, Twin Peaks, porque é que isto não dá no Panda? Opticenter e Renault 5 e Tech elétrico.
2: Vamos lá.
5: Pensar nunca na vida, esquece. Não quero ouvir nem mais um podcast. Logo no jingle sinto ódio. Bem-vindo a mais um episódio de...
3: Ai, o que eu gostava de alistar um podcast sobre o serviço militar. Meus amigos, o PSD e o CDS apresentaram um programa de voluntariado para que jovens dos 18 aos 23 anos possam dedicar 3 a 6 semanas ao exército.
4: Ah, ok, uma espécie de dia da defesa nacional, é isso?
3: Não é bem o dia da defesa nacional, são semanas da defesa nacional, não é? Também não é bem serviço militar, é mais um ATL, não é? Um ATL muito giro, em princípio serve para preparar o país para se defender de um ataque no caso de sermos invadidos por uma equipa de paintball. Né?
2: Olha, e tu concordas com esta iniciativa?
3: Eu, Vera, por acaso acho que esta iniciativa parte de um princípio que é verdadeiro. Os jovens estão muito afastados das Forças Armadas.
0: Cabe-me perguntar, quão afastados?
3: Muito afastados.

0: alistados. Nem sequer conhecem a linguagem militar. Vão perguntar a um destes jovens: jovem, preferes qual guarnição? Ele vai dizer arroz de tomate.
1: Não, isso é estupidez.
0: É bom, é verdade. Os jovens acham que o navio Escola Sagres é um daqueles barcos onde há festas com bar aberto no Sunset. Os únicos comandos que conhecem são os da PlayStation. O mais perto que contactaram com graduados do Exército foi seguirem no Instagram a Sandra Silva Oficial.
2: Olha, tu achas que não têm as mínimas bases sobre o que é o serviço militar?
0: Não têm. Acham que, por exemplo, os jovens conhecem o alfabeto militar? Não. Os jovens acham que Alfa é um homem muito machão, que Bravo era uma revista para adolescentes que oferecia miçangas, que Delta é uma marca de cafés, que Tanga é uma imperial com groselha, que Foxtrot é um bar de cocktails e que Oscar é uma aplicação que lhes manda gente a casa fazer as coisas que deviam ter aprendido na tropa.
3: Ok. Então, se os jovens não estão a par do que é a vida militar, se calhar, se passarem 6 semanas num quartel, passam a saber.
0: Pois, não sei. Mas será que os jovens desta geração se vão dar bem com as regras da tropa? Irão para a cama à hora estipulada? Ou será que o toque de recolher vai passar a ser o TikTok de recolher?
1: Bravo, é possível, é possível.
0: E isto terá adesão, Vasco? Será que os jovens vão usar 6 semanas das suas férias de verão para ir para a tropa? Será que os jovens vão trocar as discotecas de Vila Moura por uma caserna? Será que vão deixar de passar a noite no Belize para passar a noite no Beliche? Acho que não.
2: Olha, uma das vantagens deste programa que visa aproximar os jovens das Forças Armadas é que oferece a carta de condução.
1: Agora!
0: É, devia ser isso.
2: Até me assustei.
0: É, isto é um ponto a favor, eu admito. Até se há pessoas que respeitam as regras de trânsito, são os militares. Basta ver que no 25 de Abril, a coluna do Salgueiro Maia, que vinha a Lisboa fazer, portanto, uma revolução, parou porque o semáforo de entrecampo estava vermelho. Não é?
3: E bem. Mas isso é verdade, é historicamente comprovado.
0: É verdade. Ainda bem que proibido fazer golpe de Estado não aparecia no Código da Estrada.
1: Olha, tu gostarias de ter tirado a carta na tropa?
0: Não sei. Deve ser infernal ter de aprender a estacionar em paralelo com um blindado. Não acho que não tenha os espelhos. E, pessoalmente, não gostava nada que o meu instrutor de condução fosse um superior hierárquico da tropa, não é? Já imaginaram? Alto! Estás em sentido ao contrário! Meia volta, vou ver! Pá, é desagradável, parece que está. Eu não gostava.
2: Olha, e quanto é que os jovens vão receber por estarem 6 semanas a servir a tropa?
0: Aí é que está a ver. Este é que está o problema. O soldo não é lá muito atrativo. Os jovens vão receber 439 euros, o que seria um bom salário na altura da Primeira Guerra Mundial, não é? Na altura, aliás, havia o soldado de milhões, hoje querem o soldado de tostões, não é? Não
3: pode. 439 euros não é de facto um balúrdio, não.
0: Pois. Se querem resolver o problema dos efetivos, têm de oferecer mais efetivo. 439 euros hoje em dia não dá para muitos. Para se ganhar uns trocos por mês, enquanto se adquire experiência militar, mais vale ser daqueles streamers que jogam Call of Duty.
2: Oh, Manel, e o que é que tu achas da valorização da carreira militar?
0: É assim, uma pessoa pode sentir-se realizada como oficial do Exército, mas depende muito do salário que tu alferes.
3: Ah, que tu alferes.
1: Desculpa lá. O que é que o Manel percebe das condições de trabalho dos militares?
0: Bastante. Eu uma vez conheci uma jovem que estava encarregue de vigiar um quartel numa daquelas torres de vigilância e ela parecia-me insatisfeita com as suas funções. Pelo menos foi o que eu senti nela.
3: Eia, pá. Não, eu tenho certeza absoluta que não conheceste jovem nenhuma.
0: Conheci. Também conheci um soldado que estava sempre feliz na caserna desde que o deixassem ver o programa das manhãs da RTP. Era um praça de alegria.
3: Ele pensou e pôs. Portanto, tu não fizeste tropa?
0: Eu não.
3: Mas foste ao dia da Defesa Nacional.
0: Fui.
1: Todos fomos.
3: Recorda-me esse dia. Isso foi onde? Foi
0: no Alfeite.
3: O Alfeite.
0: Foi na base naval do Alfeite. Foi giro porque aquilo é por bairros. Portanto, os jovens são arregimentados por bairros. Portanto, eu tinha vários amigos lá. Uh-huh. E, portanto, foi...
3: Consistia em quê?
0: É uma visita de estudo.
3: Ah, ok.
0: É uma visita de estudo, lamento.
3: E eles tentam cativar os miúdos para a tropa?
0: São apresentadas as condições laborais.
3: Okay.
0: E portanto há vezes vídeos com música épica e portanto isso de facto motiva, mas de resto é visitar e pegar numa G3 que não funciona, esperamos. E pronto, e galhofar com os colegas.
3: Mas sabes que eu fiz tropa e mesmo fazendo o serviço militar obrigatório também se dava o caso de G3 que não funcionavam já na altura, portanto não é muito diferente.
0: Eu acho que pararam de funcionar em 75 logo.
3: Eu acho que fiz serviço militar com G3 que foram utilizadas na Guerra Colonial e portanto aquilo, houve uma altura que havia uma coisa que era carreira de tiro. Sabem aquele momento revelador em que vos mostram: olha, tu para isto não tens jeito nenhum. E então havia uma carreira de tiro, estava toda a gente lá e toda a gente tinha um alvo e tinha que disparar não sei quantas vezes para acertar no alvo. Pá, e acabou, a malta acabou de disparar e eu olhei, pô, o meu alvo estava imaculado.
1: Estavas a guardar para o próximo?
3: Imaculado, pá.
1: Acho bem.
0: Não queria estragar.
3: Eu fui à tropa, mas não estraguei nada, pá. Acho que ele estava imaculado.
2: E não foste buscar um arco e flecha?
3: Não, sabes o que é que foi o problema? É que o do lado...
2: Sim.
3: Tinha os seus 5 tiros, mais 2 ou 3.
1: Que eram os meus.
2: Aquilo. Olha, mas tu sabes dizer o hip hop, não sei o quê.
3: Não é hip hop. Vês,
2: diz lá.
3: Vês este desconhecimento da juventude?
2: Ele sabe.
3: Isto
2: é hip hop,
3: nunca mais esqueces. Que se fizeste ordem unida, nunca mais esqueces.
1: Vendas novas?
3: Escola Prática de Artilharia, homem.
1: Vendas novas?
3: Mesmo à série, vendas novas.
1: Muita bifana com
3: isto. Muita bifana para dar cabedal para andar a correr nos montes. Houve uma vez uma coisa que era a semana de campo. Que era brincar às guerras, mas é à noite e tudo, entendas. E eles diziam desde o início que não podias largar a arma. A arma é a tua namorada.
1: Exato.
2: Homem!
3: O que é que sucede? Esqueci-me. E então, depois de dar uma data de quilómetros, eu pensei, estou mais leve que o resto da malta. Eu tinha ficado lá atrás. E o que aconteceu foi que todo o pelotão teve que voltar atrás 7 quilómetros para ir buscar a arma do menino. E fui tão popular.
2: Imagino.
3: O meu índice de popularidade.
2: Cada um é para o que nasce.
3: Deve ter havido quem tenha perguntado. Na próxima carreira de tiro, em vez do alvo,
1: será que
3: não podemos lá pôr este caixa de óculos?

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0: 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Muita gente erradamente acha que a expressão verão quente nasce da realidade política do país na altura, mas não, nasce da circunstância de ter sido o ano de nascimento de Carlão, daí ser o verão quente. E 50 anos depois, aí está ele com um disco novo, chama-se justamente Quinta Essência, 75-25, e vem cantar, vai ser uma sorte para todos nós. Isto é um desafio, eu acho isto de manhã. Essas palavrinhas todas.
1: É um bocadito.
0: Nível, ao fim deste tempo todo, cantar em direto na rádio a esta hora uma música que exige tanto, de tanta concentração, ainda te provoca nervos ou é na boa?
1: Não, provoca nervos, claro que sim.
0: Acordaste
1: claro
0: que a pensar, porque é que eu aceitei fazer isto?
1: Porquê? Exatamente.
0: Sim, claro. Sim. Mas, claro. mas se te enganares, o Manel.
2: Eu preencho, sim.
0: Sim, preencho completamente.
1: O Manel é muito palavroso, portanto.
0: Sim. Só que ele vai acrescentar trocadilhos à tua letra, estás a perceber? Portanto. Então vamos lá, Carlão e a sorte ao vivo. Diz-nos só quem é que está a acompanhar.
1: O DJ Glue.
3: Yeah.
0: Então vamos embora, quando quiserem.
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1: Espetáculo, não havia razões para estar com nervos. Cardão, ao vivo nas manhãs da comercial, a conversa segue dentro de momentos. 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
1: Agora, o essencial da informação, são 9:30. Ana Bernardino, bom dia.
4: Bom dia. Está em morte cerebral um dos dois militares feridos durante um salto de paraquedas na terça-feira. Informação avançada à Rádio Comercial por fonte do Exército. O sargento estava internado no Hospital de São José, em Lisboa, em coma induzido depois de ter sido inicialmente transportado para o Hospital de Abrantes. O outro sargento continua estável e sob observação no Hospital de Leiria. Continua em fuga um dos homens que esteve envolvido ontem numa perseguição na A2, na zona da Marateca. Tudo começou numa viatura em excesso de velocidade, que fugiu numa ação de fiscalização. Na viatura foram encontrados 70 quilos de haxixe que foram apreendidos pela GNR. A cerimónia oficial da partida do Rally de Portugal está marcada para esta tarde, às 2 horas, em Coimbra.
1: Muito bem, antes de avançarmos para o trânsito, algumas reações à incrível atuação do Cardão nas manhãs da comercial. Está aqui um ouvido a dizer, bom dia, então eu ando aqui a decorar letras das 4 marchas que tenho que decorar e depois ouço o Cardão. Não consigo. Estou aqui, sei lá, muitas, o maior, grande Doninha, pessoal a dizer que eu não consigo decorar às vezes nem o meu próprio nome, o que é que foi isto? Sou um top. Sentiu-se a tua entrega, acho que isto requer muita concentração também.
5: Que sim, mas espera, eu tenho que ser honesto, quer dizer, por acaso, este sendo um tema novo, ele não está completamente decorado, eu tinha ali uma
1: cábula.
5: Uma cábulazinha para já, porque é comercial, pronto, está meio mundo, mais outro meio mundo. Ouvir isto. E depois, são temas novos, ainda há bocado dizia isso, os temas novos são mais difíceis de memorizar do que aqueles, se calhar, com 20 anos.
1: Claro. Isso é curioso, nós lembramos melhor de coisas.
5: É verdade.
6: Mas muito mais cantaste muito mais vezes, não esqueças disso, não é?
1: Sim, talvez, mas
7: por exemplo, os números de telefone. Tu há não sei quantos anos decoravas e agora não decoras.
1: Não, porque agora também.
5: Exatamente.
1: Agora estão lá as pessoas que
5: ainda
1: sabem.
5: Eu ainda sei o número dos meus pais, que é o 2127.
8: Melhores chamadas.
1: Não, o primeiro número de casa, acho que ninguém esquece.
5: Não, eu lembro.
1: 2436155.
7: Eu sei do número dos meus avós de Monção.
1: Eu admiro bem as pessoas que sabem, sei lá, o NIB.
7: Não, isso, epa, isso não é para mim.
5: Mas olha, há uma coisa que é super normal no Alzheimer, que é horrível, não é? As pessoas lembram-se muito de coisas da infância, da adolescência.
1: O bloqueio da memória parece depois de coisas mais recentes. Sim, a memória mais recente é mais difícil. De memória, sempre de memória, o Paulo Miranda diz o trânsito.
6: Ele não tem uma folha com
1: não tem nada, estás maluco.
9: Só algumas letras, mais nada.
1: Faz sopa de letras. E é tipo o César Mourão, dás uma deixa e ele
9: ainda siga.
1: Vai por aí fora.
9: Isto também temos que aprender com os maiores, não é?
1: Claro. O César aprendeu tudo contigo.
6: Olha, dá uma letra ao Paulo e o Paulo tem que começar com essa letra.
1: Olha, esta informação de trânsito é uma oferta da B.
9: A B em Braga, o trânsito.
1: Não,
9: está...
1: é na casa.
9: Apanhado. Bom, em relação ao trânsito, nesta altura temos dificuldades no IC19, entre o Cacém e a reta dos comandos. Há também dificuldades a partir do Estádio da Luz até à zona do Campo Grande, na segunda circular, sentido contrário a partir do aeroporto, na A5, entre Oeiras e o Estádio e de Caselas para as Amoreiras, e na A2, a partir do segundo viaduto do Feijó para a ponte 25 de Abril. Quanto à A28, há trânsito lento a partir de Modifes, em direção à zona de Parafita. Há também filas na A1 em direção à Ponta Rábida, Ponto Infante, via panorâmica e marginal para a Ribeira também com trânsito sujeito a demora, e na via de cintura interna ainda está um acidente por resolver antes do nó de Bonjoy, ainda com paragens no tabuleiro da Ponte do Freixo. Há fila também mais à frente a partir do Estádio do Dragão até à passagem pelo nó da A3.
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7: Dá-me lá uma letra.
1: Uma L.
7: L. Yubia. É verdade, vai chover e muito. Amanhã então vai chover mesmo no país inteiro. Hoje a chuvinha vai cair no norte e centro. Chuvinha, aguaceiros fracos. As nuvens chegam à tarde e depois ficam máximas para hoje.
0: Guarda 16, Ponta Delgada 17. Temos para Viana do Castelo, Porto, Aveiro e Viseu 18 de máxima. Coimbra e Leiria nos 19. Vila Real, Bragança, Porto Alegre e Funchal chegam aos 20 graus. Acima dos 20, Lisboa, Santarém, Castelo Branco e Braga chegam aos 21. Setúbal e Faro 22, Beja 23 e Évora 24.
1: 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A conversa com o Carlão segue já a seguir.
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0: Amanhã os vizinhos lançam um disco novo. Nós vamos estar a propósito em Évora a fazer emissão na Praça do Giraldo a partir das 7 da manhã.
1: Podíamos levar o Carlão. Queres ver, Carlão?
0: Praça do Giraldo em Évora amanhã.
1: É a partir das 7.
2: Não posso.
1: Tens coisas combinadas, não é?
2: Tenho.
1: Pois, às 7 da manhã.
2: Claro. Não. Tem concerto depois da manhã em Paredes, não é?
3: Amanhã
2: se ainda vou fazer uma perninha assim.
3: Não, levas as minhas ao balé.
1: Às 7 da manhã.
0: Às 7 é o novo horário.
2: Por acaso tenho que levar uma nova. Que entra às 8:15, não dá.
0: Há até aquele ditado de manhã que começa ao plié. Vasco, temos um desafio para o Carlão.
3: Temos, sim, senhor.
0: Não é nada comigo, eu estou nervoso. Mas...
3: Lembram-se quando a Sara Correia teve cá e cantou uma receita?
0: Sim, claro, a receita era feijoada.
3: Era feijoada. Não temos uma receita para o Carlão. Temos aqui um desafio que é: nós achamos que tudo fica melhor com a voz do Carlão. Naquela voz dele.
0: Isso é indiscutível.
3: Isso é indiscutível. Portanto, vamos colocar, e eu já coloquei à frente do Carlão, um texto que é aquela conversa do comissário de bordo no avião, antes do avião levantar voo.
0: Ok. Este avião tem.
3: É um texto, não é? Sim. Pus algumas partes a rimar.
0: Modificaste o texto?
3: Modifiquei o texto
2: para efeitos de rimar.
3: Está a rimar. Tenho uma aplicação no meu iPad que permite, por exemplo. Estás a ver?
1: Lançar sons, vários.
3: Posso pôr agora assim, posso pôr agora este? Estás a ver?
2: Ok.
3: Posso pôr também outro qualquer. Posso pôr este?
2: Ei.
3: Estás a sentir ou não?
1: Ele está a sentir.
3: Peraí, vamos começar do início.
2: Vamos lá do Inácio, então bora.
3: Tens uma intro e depois parte a louça.
2: Ok. Parte a louça. Não, vou tranquilo. Bora. Ei, sejam todos bem-vindos a bordo do nosso voo. O meu nome é Carlão, sou chefe de cabine deste voo e juntamente com os comissários de bordo, Pedro, Vasco, Vera e Manel, tenho a dizer o seguinte. Escuta só. Portas estão fechadas. Aperta o cinto de segurança. Aperte bem o seu. E atenção ao da criança.

0: pena toda e em cada dia. Mas pronto, amanhã há mais.
1: É valeu!
2: Pessoal que vai esta semana a Paredes ver o Carlão, quer cartaz a dizer: canta do avião!
3: Canta do início avião. E no fim. Não é?
2: É pá, que maravilha.
0: Já me tiram um autógrafo por ser o gajo que canta a canção do homem que mordeu o cão.
2: Ah, sério? É pá, é incrível. Yeah. Canta do cão, canta do avião. Carlão, é sempre um prazer. Bah, obrigado.
0: Obrigado.
2: Um abraço para o maior.
0: Obrigado,
2: o maior. A atuação do Carlão fica disponível nas nossas redes.
0: Menos isto, se faz favor.
2: isto também. 15 minutos para as 10 da manhã, quase a chegar ao In The End de hoje. Linkin Park, isto é super música.
1: Pois é.
2: In The End dos Linkin Park. Amanhã, emissão especial das manhãs da comercial a partir de Évora. Vai ter connosco a

0: Os incríveis Linkin Park e In The End na Rádio Comercial. Bom dia, 12 minutos para as 10 da manhã.
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22: 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Há uma série de casais que no fim de cada jornada de trabalho não perguntam como foi o teu dia, querido, mas sim quantos passos deste.
23: Portanto, as relações de hoje dão muita importância a andar a pé, é isso?
22: Sim, são pessoas que assumiram literalmente a frase eu e o Jorge começámos a andar, não é? Aliás, é assim que todos os casais se conhecem hoje, não é? No primeiro date não vão para a cama, vão para a caminhada. Amor é fogo, cardio sem ser.
24: Espera. Isto merece aplauso.
23: Amor não sei se... é fogo, cardio sem se ver.
25: Lindo.

0: Desliza a Ana Moura e deslizamos nós daqui para fora. 5 minutos para as 10 da manhã, já cá estão o Renato e a Filipa para tomar conta da ocorrência. O Renato que entrevistou a Maru e esse episódio do Camarim já está disponível desde hoje para essa conversa sobre aquilo que está a acontecer e tudo está a acontecer na carreira da Maru.
1: Eu vim desculpem, estou a comer. Vocês têm aqui doces?
0: Trouxeram-nos, serve-te à vontade.
1: Eu estava a dizer, vinha a ouvir o Camarim para cá, não vos ouvi hoje para ouvir a entrevista.
2: Ei, perdeste o melhor programa de sempre.
3: Mas
4: vieste a ouvir o Renato?
3: E agora vai ouvir mais três.
4: Mas não estás farta dele já?
1: Não. Isto é uma relação para durar.
4: Ok.
0: Diz ela enquanto o Renato não lhe liga e vai aos bolos.
3: Não,
2: não, não sei
3: o que é isto.
2: E são madalenazinhas, não é?
0: São madalenas.
1: Madalenas luxemburguesas.
0: Sim, vieram de Luxemburgo.
4: Isto tem um aspecto.
2: São
4: madalenas.
2: São madalenas.
3: E são madalenas ou são financiers?
2: Olha, onde é que ela trabalha? Não sei.
0: Malta, até amanhã.
4: Um beijinho até amanhã.
0: Amanhã as manhãs são a Évora, na Praça do Giraldo.
4: Não vamos comer nada em Évora.
0: Se estiver muito sol, vá pela sombra.
4: Ah.

0: alguém que já tem dono e não quer ser um homewrecker, não quer ser um destruidor de lares, eu percebo.
1: Quer dizer, depois faz uma música e tudo.
0: Então é complicado. Para expurgar. Imagina. Olha, deixa-la ir.
1: Olha, estes senhores que mandaram, que enviaram estes.
0: Foi uma senhora.
1: Foi uma senhora que enviou estes bolos.
0: Ela esteve.
1: Pá, é uma delícia. Ela esteve aqui mesmo.
0: Ela veio de Luxemburgo de propósito trazer-nos os bolos.
1: Pá, um grande beijinho para si.
0: Um grande beijinho.
1: Porque isto é uma delícia. Vai lá, vai.
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0: Sugar Rush, hoje aqui no estúdio da Rádio Comercial. Vamos às notícias. Ana, já
1: olá,
0: comeste?
1: Ana, bom dia.
3: Ainda não.
0: Tu
3: não,
0: leva um biscoito. Vamos às notícias com a Ana Bernardino. Bom dia.
3: Bom dia. O Conselho de Ministros vai discutir hoje o vínculo dos médicos tarefeiros, que vai definir que os serviços só possam ser utilizados em regime de exceção e apenas nos serviços de urgência. Joana Bordal Bissá, vice-presidente da Federação Nacional dos Médicos, acredita que este novo decreto-lei vai afastar ainda mais os médicos do SNS.
4: Poderá ter como consequência afastar também ainda mais médicos do SNS, mesmo na modalidade da prestação de serviço. Nomeadamente aqueles médicos que dão consultas, que fazem cirurgias, que fazem exames neste regime. E a questão é que estes médicos que trabalham nesta prestação de serviço não vão voltar para o Serviço Nacional de Saúde a tempo inteiro. Estes médicos, o que vão fazer é que vão ser empurrados para o setor privado, aliás, algo que parece estar alinhado com a estratégia deste governo do Executivo, e o plano é mesmo esse.
3: O novo decreto-lei é levado hoje à mesa do Conselho de Ministros. E depois da tensão entre Donald Trump e o Papa Leão XIV, por causa da guerra, o Papa recebe esta quinta-feira o secretário de Estado norte-americano. O Médio Oriente deverá ser um dos temas em debate entre Marco Rubio e o líder da Igreja Católica, Alexandre Palma, bispo auxiliar de Lisboa. Vê neste encontro uma forma de suavizar as relações entre os Estados Unidos e o Vaticano.
5: O simples facto de haver este encontro só por si já é um sinal de distensão das relações, onde elas se tornaram mais tensas, mas eu creio que nunca houve uma ruptura nas relações, isto é preciso ser dito, e portanto, e que haverá sempre pontos de tensão entre a posição pública da Igreja e relativamente a vários governos, não apenas ao norte-americano. E portanto, haverá sempre pontos de tensão e haverá sempre relações cordatas entre estas instituições.
3: O secretário de Estado norte-americano é recebido esta manhã pelo Papa Leão XIV no Vaticano.
0: Muito obrigada, bem. Ana. Seguimos para o trânsito, que na Comercial é uma oferta Midas. Bom dia, Paulo.
1: Olá, Paulo, bom dia.
6: Olá, bom dia, Renato, bom dia, Filipe. Nesta altura, na A2, o trânsito está mais lento a partir do primeiro viaduto do Feijó em direção às portagens. Os acessos ao Nó de Almada já se fazem sem grandes dificuldades. Alguma intensidade ainda na A5 entre Oeiras e Linda a Velha. Paragens, sim, mais demoradas a partir de Monsanto em direção ao viaduto Duarte Pacheco. No eixo norte-sul há ainda fila na saída para a Praça de Espanha e para a Avenida de Ceuta. Quanto às ligações de Sintra para Lisboa, no IC19, intensidade na reta dos Comandos da Amadora. Segunda circular em ambos os sentidos, ainda com bastante trânsito na passagem pela zona do Campo Grande. Na Cril, na sequência de trabalhos, tem estado a decorrer junto à saída para o IC22. O trânsito tem estado também um pouco mais condicionado na zona do Senhor Roubado, em direção a Sacavém, e no final da descida de Camarate também há abrandamentos para o Norte de Sacavém. Na cidade do Porto, trânsito mais acumulado na A28, com fila a partir de Modivas até à saída para o aeroporto. Há também dificuldades na A3, na sequência de acidente antes da saída para o Hospital São João, com fila desde Águas Santas, e na via de cintura interna há abrandamentos a partir do Estádio do Dragão até ao Nó da A3, sentido contrário entre o Nó da A3 e o Nó das Antas.
0: Obrigada, Paulo. 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E a seguir vamos ouvir Amar.
7: Bom dia. Bomba 2.
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4: Aí vamos nós ouvir Amaro e eu que vim ouvir a entrevista que fizeste a Amaro no camarim.
5: Gostaste?
4: Gostei muito, muito, oh, muito. Olha, fiquei a saber coisas que não sabia sobre ela.
5: É, essa é a ideia.
4: Exatamente. Está disponível no Rail. Amaro, para ouvir agora. Esta Kiss Me, que faz parte do novo disco.
5: Tenho que dizer, falou sobre Eric Clapton.
4: Pois falou.
5: Falou sobre o Shawn Mendes.
4: Falou.
5: Disse coisas até interessantes sobre o Shawn Mendes, por acaso, na entrevista
4: não,
5: que eu puxei ali
4: rolar.
5: Por ela. Espero que não tenham tirado, porque aquilo pensou.
4: Não tiraram.
5: Não tiraram, boa. Maro agora na Rádio Comercial. Bom dia, boa quinta-feira.

0: Renato, estamos a ouvir os Descendentes, carta de despedida, aqui na Rádio Comercial. Tu disseste aos Descendentes de quem és amigo, que ontem estiveste com os vizinhos.
1: Tu és péssima. Sabes que eles são todos amigos uns dos outros.
0: Sei,
1: eles têm um mega grupo de WhatsApp, só se estragam uma casa.
0: Exatamente.
1: E ontem, na conversa que eu tive com os vizinhos, que em breve poderá ouvir no camarim, para já é Amaro.
0: Uma coisa eu sinto. Tu és o Júlio Isidro do Canto Alentejano?
1: Eu acho que sim. Eu sinto que sim. Apesar de não ser eu próprio também alentejano. Mas o que é que eu estava a dizer que não era mentira?
0: Que ontem.
1: Eles são muito amigos.
0: Ah,
1: e eu perguntei-lhes se eles têm ideia, têm noção de que as pessoas de facto confundem muito os bandidos do canto com os vizinhos com os descendentes. E eles, claro que sim, não nos incomodamos nada, somos todos amigos e está tudo bem.
0: Isso é que importa.
1: Maravilhoso.
0: A seguir, Gracie Abrams aqui na Rádio Comercial. Bom dia.
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1: E aproveitando o facto de existir uma mãe neste estúdio, que não sou eu, onde nós é mãe, quem é?
2: Olha, eu digo aos meus filhos assim, isto aqui não é o hotel. E também, quando eles deixam coisas espalhadas e desarrumadas, quem é que vai arrumar? Sou eu. E eles, ai, não fui eu que desarrumei, foi a Emma. Eusébio, eu também arrumo as que tu desarrumas.
1: Precisamente.
2: Vamos todos parar, então.
1: Que nervos, que camadão de nervos.
2: Ai, que nervos.
1: Enquanto viveres debaixo do meu teto,
2: fazes como eu digo.
1: Fazes como eu te estou a dizer.
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2: Ai, a minha filha ontem também me disse uma boa, Renato.
1: Diz-me.
2: Ela disse assim, mãe, quando tu morreres já não te vais rir das minhas piadas. Eu, oh Emma,
1: que horror,
2: isso é só quando eu for velha. Mas tu já usas cremes de velha.
1: E não mente eu.
2: Por acaso não.
1: A verdade é que não mente
2: a
1: eu.
2: Minha skincare está muito evoluída.
1: Muito bom. Justin Bieber já a seguir na Rádio Comercial.
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0: Música escrita por Ed Sheeran para Justin Bieber, esta Love Yourself.
1: Que, aliás, pode saber a história desta canção no podcast da Filipa, que está no Rayo, R-A-Y-O.
0: E que se chama Vou Contar Uma Canção. Olha, hoje de manhã, como eu disse, eu não ouvi as manhãs número 1 de Portugal porque vinha a ouvir a entrevista do Camarim que tu fizeste a Amaro, mas já percebemos pelas reações de todos os ouvintes que foi uma manhã ainda mais incrível do que o normal.
1: O nosso forrobodó aqui no WhatsApp não parava com mensagens.
0: Vamos ouvir o resumo.
2: Hoje foi assim.
3: Já chegou a Vera, toda ela de azul.
4: Eu vim de pijama. É um daqueles lookinhos estilo pijama.
3: Lookinho é um look pequenino.
4: Quem é que vai passar o dia a ouvir piadas? Eu, sempre que trago isto. Então veste pijama e eu.
3: Vera.
4: Diz.
3: Eu quero ter frio.
4: Não, está a nevar neste estúdio.
3: Eu quero falecer aivado de vírus vários e infecções respiratórias.
4: Mas desta vez a culpa não foi minha.
3: Não, mas eu estou a perguntar. Eu quero ter frio.
4: Tu não queres ter frio, Pedro. Eu vou desligar o ar-condicionado.
3: É só perceber.
4: Não são dentes, são estalactites.
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4: Ontem a Catarina Mourão, a nossa colega, mandou a seguinte mensagem. Apareceu agora aqui o segurança a contar que está uma senhora ao telefone a dizer que hoje teve um acidente de carro enquanto estava a ouvir o bem-vindo a mais um episódio de... Portanto,
6: isto... E precisava de saber a hora por causa da declaração.
3: Uma declaração amigável, sim.
6: Que horas é que foi?
3: A senhora não se magoou, não. Mas eu disse logo ao Manel, isso é topo de carreira. Provocar um acidente com um material que tu inventaste.
4: Coitado, ele se calhar nem dormiu por causa disto.
6: Ah, sim.
3: Ah, de certeza. Mas
6: então não.
3: Vera, de certeza.
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3: Vamos jogar com o Filipe Calisto. Filipe, bom dia.
8: Bom dia.
6: Olá, Filipe, está bonzinho?
4: Há quanto tempo?
3: Está tudo bem?
8: Há muito tempo, é mesmo.
3: Queremos 10 marcas de carros. É tão simples como isso. Leonor, estás pronta?
9: Sim.
3: Então vamos embora. Vou pôr a contagem. 10 marcas de carros.
6: Go!
9: Citroën.
6: Temos.
8: A Dacia.
6: Dacia não.
8: Seat.
6: Muito bem.
4: Boa.
6: A de França, o Renault 5.
3: Ah, disseste Renault?
6: Disse o Renault 5.
3: Tu disseste Renault 5.
6: Que marca é que é o Renault 5?
4: Pai. Pai.
10: Acabou de perder um Citroën, um Cupra, um Ford, um Mercedes, um Porsche, um Renault, um Seat, um Toyota, um Volkswagen, um Volvo e ainda um Homo da Jeco.
3: Opa, perderam estes carros todos.
4: Mas também não tinham garagem para isto.
6: Sabes lá tu?
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3: Olha, se precisares de alguém para tratar do jardim, pá, o Vasco,
6: sim. Meu amigo.
4: Não quer ele outra coisa.
6: Meu amigo.
3: Está numa fase da vida em que todo ele é corta-cepos.
4: Sim, aliás, podes falar aí com o responsável do hospital. Que ele vai lá também tratar.
3: Ah, sim.
6: Até corta o cabelo.
3: Não, e mais. Olá. E vai daqui ao hospital, ele próprio não corta relas.
6: Olha, como assim?
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3: Carlão, e a sorte ao vivo. Diz-nos só quem é que está a acompanhar.
11: O DJ Glue.

0: dia. Nós achamos que tudo fica melhor com a voz do Carlão. Portanto, vamos colocar, e eu já coloquei à frente do Carlão, um texto que é aquela conversa do comissário de bordo no avião, antes do avião levantar voo.
1: Bora. Ei, sejam todos bem-vindos a bordo do nosso voo. O meu nome é Carlão, sou chefe de cabine deste voo e juntamente com os comissários de bordo, Pedro, Vasco, Vera e Manel, tenho a dizer o seguinte. Escuta só. Portas estão fechadas. Aperta o cinto de segurança. Aperte bem o seu. E atenção ao da criança. Poltrona bem direita. Reclinar ainda não. O telelef faz sabor. Põe só em modo avião.
2: Hoje foi assim.
3: Duas coisas. Não ouvi a palavra telelé desde 98.
4: Há muito tempo.
3: E adorei este bocadinho. Perdi o medo de voar instantaneamente. Portanto, eu agora quero
4: extraordinário.
3: Que todas as companhias em que eu vou tenham o Carlão com as medidas de segurança.
4: Com um vídeo de segurança extraordinário.
3: Muito
4: por acaso,
3: bom.
4: Está podia adotar.
3: Eu também acho.
4: Eu
3: estamos
4: acho
3: aqui a dar ideias, não é?
4: Fiquem com a ideia, não vou cobrar nada por isto.
3: Ninguém. Fever Dream, para ouvir agora na Rádio Comercial, é a mais recente de Alex Warren. Estamos a quantos minutos das 11, Renato?
4: Estamos a 16 minutos das 11.
3: Há alguém que saiba fazer contas.

0: próxima, 9 minutos para as 11, os BTS, diz aqui um ouvinte, Ana Ribeiro. Boa! Amanhã à mesma hora, por favor. Está prometido. Os Napas já a seguir.
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0: São os Napa na Rádio Comercial com esta Deslocado a 2 minutos para.
1: Que é muito
0: 11.
1: Bem cantada pela filha da Sandra.
2: É assim,
1: pela Gabriela.
2: Tenho que admitir.
1: Tens de trazer um áudio da tua filha a cantar.
2: Vamos correr agora, mas.
0: A tua filha que tem aquela veia minhota, não é?
2: Tem.
0: Claro que tinhas que saber cantar bem.
2: E canta falsete agora que falas.
0: Ah, claro.
2: Também dá no falsete.
1: Mas isso é muito lá de cima.
2: É, é.
1: As senhoras do.
2: Foi uma história aqui esta semana.
0: Fechei, nós esta semana já falámos disso. Que ela também, a própria Sandra, canta muito bem em falsete.
1: Canta lá em falsete.
2: Ai, não, não façam isso.
0: Não posso fazer
2: isto. Não posso fazer isto antes de iniciar. Olha a minha credibilidade.
1: Não é assim como.
0: Ela tinha que dar as notícias em falsete.
2: Ouvir ao Mas está prometido, depois hei de fazer.
1: Por favor.
0: Muito bem, olha, disseste em direto, agora não volta a dar. Vamos às notícias, bom dia.
2: Bom dia, o Conselho de Ministros vai discutir hoje o vínculo dos médicos tarefeiros e que vai definir que os serviços só possam ser utilizados em regime de exceção e apenas nos serviços de urgência. Joana Bordal Issá, vice-presidente da Federação Nacional dos Médicos, acredita que o novo decreto-lei vai afastar ainda mais os médicos do Serviço Nacional de Saúde.
3: Poderá ter como consequência afastar também ainda mais médicos do SNS, mesmo na modalidade da prestação de serviço. Nomeadamente aqueles médicos que dão consultas, que fazem cirurgias, que fazem exames neste regime. E a questão é que estes médicos que trabalham nesta prestação de serviço não vão voltar para o Serviço Nacional de Saúde a tempo inteiro. Estes médicos, o que vão fazer é que vão ser empurrados para o setor privado, aliás, algo que parece estar alinhado com a estratégia deste governo do Executivo e o plano é mesmo esse.
2: O novo decreto-lei é levado hoje à reunião do Conselho de Ministros. Depois da tensão entre Donald Trump e Leão XIV por causa da guerra, o Papa recebe esta quinta-feira o secretário de Estado norte-americano. O Médio Oriente deverá ser um dos temas em debate entre Marco Rubio e o líder da Igreja Católica, Alexandre Palma, bispo auxiliar de Lisboa, vê neste encontro uma forma de suavizar as relações entre Estados Unidos e o Vaticano.
4: Sinaliza para fora que as relações se mantêm abertas, mas que tende, de alguma maneira, também, no que é o legítimo jogo democrático, onde há margem para discordar, também perceber que as instituições, como a Igreja, ou a administração de Trump, ou o governo de Portugal, ou o que for, não interessa agora quem é o interlocutor, haverá sempre uma plataforma de diálogo, mesmo que seja para dizer não estamos sempre de acordo em tudo.
2: O secretário de Estado norte-americano é recebido esta manhã pelo Papa Leão XIV no Vaticano. E está quase a começar o Rally de Portugal 2026. A sexta prova do calendário traz a Portugal os melhores pilotos do mundo. Este primeiro dia inclui 13 especiais, ligando a Águeda a Severo do Voga. A cerimónia oficial da partida está marcada para Coimbra às 14h.
0: Muito bem, obrigada, Sandra.
1: Isto é a Isabela Roja.
0: É sim,
1: eu
0: vai muito bem.
1: Vai muito bem.
0: Tem muito voz de rádio ela. Filipe Galrão e Renato Duarte consigo. 40 minutos de música seguida. Arrancam agora com Born with a Broken Heart de Damiano David.
1: Tenha uma ótima quinta-feira, logo depois.

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1: 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Mas eu estava a ver aqui que vamos tocar o Bruno Mars, Risk It All. 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
1: 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Esteja atento, vai ser a Wanda Miranda a fazer essa chamada.
0: Vai
1: e pode
0: sorte.
1: Ser que seja a sua semana de sorte. Bora lá.
0: Palavra vencer para o 68900. Bruno Mars agora.

0: triste ouvir esta música porque sinto que já não tenho 15 anos.
1: Ah, não.
0: Lady, Hear Me Tonight, sou os Mojo na Rádio Comercial.
1: Eu lido bem com a passagem do tempo, sabes?
0: O quê?
1: Olha, foi uma das coisas, foi uma das coisas de que falámos.
0: Que mentiroso.
1: Eu e a Maru, na conversa que sai esta semana no Camarim.
0: Ainda bem que falas disso.
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0: Exatamente.
1: É uma Portuguese girl, não uma American girl.
0: Como a outra que o Harry Styles pediu em casamento.
1: Precisamente. E toca já a seguir aqui na Rádio Comercial, Harry Styles, American Girls. 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

0: Ele já dar a dica a Zoe Kravitz com esta música, American Girls, Harry Styles na Rádio Comercial.
1: O Harry Styles já teve várias American Girls, na
0: já
1: verdade.
0: Já teve a Taylor Swift.
1: Já teve a Kylie Jenner.
0: Já teve a
1: Kendall Jenner
0: e a Olivia Wilde.
1: Muito bem.
0: Que inclusive acabou um casamento por causa dele.
1: Oh, meu Deus.
0: Ai, e agora ficávamos aqui.
1: Este homem realmente. Olha, The Fray. How to Save a Life, já a seguir na Rádio Comercial.
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0: 5 minutos para o meio-dia, já cá está a Sandra Braga Fernandes com as notícias. Bom dia.
1: Bom dia. A Federação Nacional dos Médicos diz que os incentivos pagos aos médicos pelas horas extra não são solução. O diploma foi levado hoje a Conselho de Ministros. A vice-presidente da FNAM considera que a solução deveria ser outra.
2: Aquilo que tem que acontecer é uma valorização do salário base e melhoria real das condições de trabalho para os médicos não faltarem nem nos centros de saúde, nem nos hospitais, nem nos serviços de urgência e não ter que estar a recorrer a este tipo de medidas. E o que está em cima da mesa neste preciso momento, com a Federação Nacional dos Médicos, é também a negociação da revisão dos nossos acordos coletivos de trabalho, onde nós exigimos negociar melhores condições para os médicos estarem no SNS.
1: Joana Bordal e Sá, as horas extraordinárias dos médicos nas urgências podem valer um incentivo entre os 40% e os 80% do salário base. Portugal esgota esta quinta-feira os recursos naturais disponíveis para este ano, de acordo com o Estudo Internacional da Pegada Ambiental. É uma ligeira melhoria de 2 dias em relação a 2025. A Rádio Comercial, Susana Fonseca, da Associação Ambientalista Zero, explica o que significa este dia.
3: Aquilo que este indicador nos diz é que se todas as pessoas do mundo vivessem como nós vivemos em Portugal, nós teríamos que começar a usar recursos naturais para suportar o nosso modo de vida a partir de 7 de maio, recursos que nós só deveríamos mobilizar em janeiro de 2027. Ao fim e ao cabo, nós consumimos, digamos, o nosso orçamento de 2026 até 7 de maio, que diz, todos vivêssemos como nós, todas as pessoas no mundo, então aí nós teríamos, de facto, que começar a usar recursos que só deveriam ser mobilizados no início do próximo ano.
1: Se cada pessoa na Terra consumisse como a média dos portugueses, seriam necessários quase 3 planetas para uma vida sustentável. O selecionador nacional de futebol revela a lista de convocados de Portugal para a fase do final do Mundial 2026, no dia 19, na cidade do futebol em Oeiras. Roberto Martínez terá uma lista de 26 jogadores no Mundial 2026, que vai decorrer nos Estados Unidos, a Canadá e México. Portugal está incluído no grupo K e vai defrontar República Democrática do Congo, Uzbequistão e Colômbia.
0: Como diz o meu filho, Uzbequistão,
1: que é a terra dos ursos.
0: Exatamente, tem muitos ursos. Obrigada, Sandra. Voltamos às notícias daqui a uma hora.
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9: É já para este fim de semana, por isso fique atento. Não saia do seu lugar, para já. David Guetta com Teddy Swims.
0: Eu imagino as pessoas sem se mexerem mesmo.

0: Comercial, se há bonequinhos que são transversais, desenhos animados, eu diria que Tom and Jerry estão nessa categoria.
1: As tuas crianças gostam.
0: Adoram,
1: tenho
0: mesmo.
1: Tenho aqui uma ótima notícia para te dar, então, é porque vai estrear um novo filme do Tom and Jerry. Tom and Jerry, A Bússola Dourada, estreia com a Rádio Comercial e atenção...
0: Parece porque... uma joint venture com o Harry Potter.
1: Exatamente. Tom and Jerry e A Bússola Dourada. A estreia acontece com a Rádio Comercial, como eu dizia, e este fim de semana pode ir à antestreia a convite da Rádio Comercial. Ligue e ganhe 808-20-10-30. A sessão acontece às 11 da manhã no Colombo.
0: Ótimo.
1: Já este fim de semana, no sábado, dia 9.
0: Já marquei. Ah, mas depois à tarde o miúdo vai fazer a primeira comunhão.
1: Então,
0: dá
1: é
0: para
1: ótimo.
0: Tudo.
1: Dá para tudo.
0: Vai ao cinema. E depois à igreja.
1: 808 20 10 30. Ligue, seja rápido.

0: Comercial, sabias que o Bruno Mars é muito perfeccionista, Renato, com a sua música? Ele é tão obsessivo.
1: Imaginava, sim.
0: Ele é tão obsessivo que nesta Lockdown of Heaven ele demorou 2 anos a completar um verso.
1: Só um verso.
0: Só um verso, sim, sim. Ele conta esta história, não sei se é verdade.
1: Sim,
0: mas
1: eu acho,
0: é o que ele diz, eu acredito.
1: Há pessoas que compõem músicas em 5 minutos e ele demorou 2 anos a fazer.
0: Para ficar perfeito, às vezes tem de ser.
1: Mas valeu a pena, está aqui uma bela canção.
0: Também acho que sim.
1: Essa é a verdade. Já a seguir, 3 Doors Down, na Rádio Comercial. Here Without You. Bom dia.
0: Não sei se o Bruno Mars aprovaria.
1: Não, acho que não.
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1: Bom dia, bomba 2.
2: Tem cartão parceiro?
1: Não.
2: Não?
3: Não.
4: Mas não faz compras no supermercado. Não é sócio de um clube. Não tem um cartão do banco. Um seguro. Telemóvel.
1: Tenho aqui um cartão, sim.
4: Ah.

0: E depois dos Three Doors Down, estamos de saída. Filipe Galrão e Renato Duarte, voltamos amanhã às 10.
1: Carolina Torres e Tecas estão preparadíssimas, ficam consigo a partir da 1. Já a seguir, é uma das canções do momento também, Drácula, Tame Impala com Jenny. Até amanhã.
0: Beijinhos.
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0: O Shawn Mendes na Rádio Comercial, em casa, no carro, em todo lado. Antes de voltarmos à melhor música sempre, vamos agora às notícias com a Sandra Braga Fernandes. Olá, boa tarde.
1: Boa tarde. Foi hoje libertado um dos 16 arguidos detidos no âmbito dos casos de tortura e violações na esquadra da PSP do Rato. O único civil, os outros são polícias. O juiz de instrução criminal considera que a detenção foi ilegal. Assim explica o advogado Pedro Madureira.
2: Foi libertado porque a senhora juíza de instrução criminal entendeu que a detenção não foi feita de acordo com a lei. Houve uma detenção ilegal, portanto foi restituída à liberdade imediatamente. Alguém da polícia telefonou-lhe, disseram que estavam a falar com ele, pediram-lhe para se deslocar à DIC de Lisboa, mesmo deslocou-se voluntariamente, e quando aí chegou, transmitiram-lhe que estava detido.
1: São 24 os elementos da Polícia de Segurança Pública envolvidos no processo de alegadas torturas e violações a pessoas vulneráveis, como toxicodependentes e sem-abrigo, na maioria estrangeiros, na esquadra do Rato, numa investigação denunciada pela PSP. As três pessoas suspeitas de terem contraído o antivírus no navio cruzeiro Ondius já estão sob cuidados de profissionais de saúde. Não há mais pessoas sintomáticas a bordo, indica a empresa proprietária da embarcação em comunicado. As autoridades dos Países Baixos avançam, entretanto, que cerca de 40 passageiros do navio de cruzeiro afetado por este surto desembarcaram na ilha de Santa Helena, território britânico. Entre esses passageiros estava a mulher do cidadão holandês que morreu a bordo. As autoridades da África do Sul e da Europa estão a tentar rastrear os contactos de todos os passageiros que desembarcaram do navio. Começa hoje o Rally de Portugal 2026. Vai estar na estrada até domingo, Paulo Miranda.
3: A edição deste ano conta com 23 classificativas e mais de 345 quilómetros cronometrados, num total de cerca de 1.862 quilómetros. A cerimónia de partida será em Coimbra. O troço Águeda Severo do Voga, com cerca de 15 quilómetros, marca o arranque da competição para 70 pilotos inscritos. Elfyn Evans, da Toyota Yaris, será o primeiro piloto a partir para a estrada.
1: Rally de Portugal na estrada a partir das 2 da tarde.
0: Muito obrigada, Sandra, e até já.
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0: 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Vamos lá então arrancar com isto, Tecas.
7: E Carolina Torres, estás bem disposta?
8: Muito bem disposta.
7: Porquê?
8: Quinta-feira é muito perto de sexta-feira, sexta-feira é muito perto de sábado, sábado é perto de domingo, e infelizmente domingo é perto de segunda. Mas cá estamos.
7: Olha, não podia dizer melhor.
9: Em todo lado.
7: É que disseste uma novidade para toda a gente.
8: Em todo lado.
7: Parabéns. Vamos à música. Novos 40 minutos de música seguida, Damian David.

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1: 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E porque gostam de música um bocadinho mais pesada e começaram a ser mal educados e idiotas, na minha opinião.
2: Pois,
1: que,
2: claro.
1: Acho que não gostas da banda, viras as costas e
2: exatamente.
1: Vais para outro sítio, vais comer um cachorro.
2: Vais ao bar, vais comer um café,
1: faz a tua vida.
2: Ainda por cima é anunciado, não é?
1: Sim, anunciado, sim. Foi muito feio e eu acho que Nickelback nunca na vida vai voltar a Portugal, mas se Nickelback estiver a ouvir, venham porque há muita gente que gosta de vocês e o Diogo Beja vai estar lá na
2: exatamente.
1: Linha da frente.
2: Eu acho que o Diogo Beja pode ser o portador dessa notícia, ou seja,
1: eu acho que sim.
2: Desse convite, na verdade.
1: Eu acho que sim, vamos fazer acontecer.
2: Bem, agora vamos fazer acontecer o quê? A celebração dos dias de hoje.
1: O grande livro dos dias de hoje está aqui connosco.
2: Exatamente. Hoje, dia 7 de maio, celebramos dias muito importantes para a sociedade e para o mundo em geral. Portanto, hoje
1: Por exemplo,
2: é o dia de comer uma perna de cordeiro assado no forno.
1: Espera, tenho que comer a perna inteira?
2: Sim.
1: Podemos dividir, mas
2: acho que consegues dar conta de uma. Hoje também é dia das pessoas que são madrugadoras até ao fim de semana.
1: Sim.
2: A malta que acorda muito cedo. Ou seja,
1: depois habituas,
2: a nossa malta das manhãs, não sei se acorda depois das 7.
1: Eu não imagino. Há quantos anos é que Pedro Ribeiro não acorda tipo ao meio-dia?
2: Há mais de 20 para aí. Hoje é dia de escolher o melhor do churrasco. Será que é a salsicha, o chouriço, a entremeada, a costeleta?
1: É tudo.
2: Eu adoro churrasco. Na minha opinião também é tudo. E hoje também é dia de comprar as batatas fritas favoritas lá para casa. Quais são as tuas?
1: Opa, posso dizer?
2: Não digas a marca, diz o tipo. São as camponesa.
1: Eu gosto daqueles snacks de queijo, sabes?
2: Ah, já sei.
1: Que tem um boneco louco, que
2: já
1: é
2: sei.
1: Uma chita. E tu?
2: Ok, olha, para mim são as mais simples. Lisas ou onduladas? Não
1: e
2: gosto de estar com sabores.
1: Com presuntos nem nada?
2: Não.

0: juntos nesta Como é fraco o coração, mas agora tem de ser forte, tem de ser...
1: Muito forte. Tem que ser preciso, forte, assertivo e tem que manifestar.
0: Exato.
1: Porque uma coisa...
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1: 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Ainda tenho a honra de falar com o nosso Renato Duarte, que é
0: amanhã, não, amanhã não é o Renato Duarte.
1: Ai, não?
0: Não, amanhã não é o Renato. Amanhã vai ser a Wanda.
1: Ah, então está bem, também é fixe.
0: Eu acho que
1: a Wanda
0: é
1: também é fixe.
0: Estou a brincar. Renato, gosto de ti. Já a seguir, seguimos juntos com a Miley Cyrus e com a música que fez para o filme Avatar.
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0: Dream as One de Miley Cyrus a tocar na Rádio Comercial. E se por algum motivo já sonhou que o seu artista favorito ia atuar em Portugal, sei lá, por exemplo, tu já sonhaste com quem?
1: Eu já sonhei com o Bad Bunny.
0: Com o Bad Bunny.
1: E ele veio. É incrível.
0: Pronto, agora, será que sonhou com o The Weeknd? E será que isso vai acontecer? Por acaso vai.
2: Superestrela mundial The Weeknd traz o espetáculo After Hours Still Dawn Stadium Tour ao vivo em Lisboa.

0: sabe quem é que também vai estar em Portugal?
1: Olha, os Evanescence. Eu acho que é um grande revival, é muito giro. E é já dia 4 de outubro, cá em Portugal. Opá, eu acho que era fixe irmos ver.
0: Eu também acho que sim. Mas olha, para treinar, já a seguir ouvimos com My Mortal na Rádio Comercial.
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0: Moura na Rádio Comercial com as Andorinhas. Daqui a pouco novos 40 minutos de música seguida. A arrancar com o Dermot Kennedy. Para já arrancamos com as notícias com a Sandra Braga Fernandes. Olá, boa tarde.
1: Boa tarde. Morreu um dos militares paraquedistas envolvido numa queda durante uma ação de formação na passada terça-feira em Tancos. Avança o exército português. O segundo militar, que se encontra internado no Hospital de Leiria, continua estável e sob observação. A Ministra da Saúde garante que é muito baixo o risco de antivírus em Portugal. Ana Paula Martins diz que as autoridades de saúde acompanham a impermanência ao surto detectado no navio cruzeiro.
2: Estamos a receber informação hora a hora, mas neste momento a Direção-Geral de Saúde avalia o risco para residentes em Portugal como muito baixo, não se esperando qualquer transmissão generalizada. Eu queria dizer isto de forma clara, a partir de uma mensagem da Senhora Diretora-Geral da Saúde, e por isso o que vos podemos dizer é que, naturalmente, tendo em conta esta situação, estamos a acompanhar, através da Direção-Geral de Saúde e das autoridades internacionais sanitárias, a todo momento esta situação.
1: As autoridades dos Países Baixos avançam, entretanto, que cerca de 40 passageiros do navio de cruzeiro afetado por este surto desembarcaram na ilha de Santa Helena, território britânico. Estão a tentar rastrear os contactos de todos os passageiros que desembarcaram. Foi hoje libertado um dos 16 detidos no âmbito dos casos de tortura e violações na esquadra da PSP do Rato. O único civil, os outros são polícias. A juiz de instrução criminal considera que a detenção foi ilegal, explica o advogado Pedro Madureira.
3: Foi libertado porque a senhora juiz de instrução criminal entendeu que a detenção não foi feita de acordo com a lei. Houve uma detenção ilegal, portanto foi restituída à liberdade imediatamente. Alguém da polícia telefonou-lhe, disseram que precisavam falar com ele, pediram-lhe para se deslocar à DIC de Lisboa, mesmo deslocou-se voluntariamente, e quando aí chegou, transmitiram-lhe que estava detido.
1: São 24 os elementos da Polícia de Segurança Pública envolvidos neste processo de alegadas torturas na Esquadra do Rato.
0: Muito obrigada, Sandra, e até já.
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0: Então, novos 40 minutos de música seguida a 2 minutos das 2 da tarde.
1: E que bem que estamos.
0: E continuamos por cá nós, Tecas
1: e Carolina Torres.
0: Até às 4, pelo menos estamos cá. Depois vamos à nossa vida. Ou então ficamos por aqui. Nós gostamos muito de cá andar.
1: Nós é que mandamos em nós próprios.
0: Vamos à música.

0: São os Black Eyed Peas na Rádio Comercial, em 40 minutos de música seguida. E há fortes probabilidades de uma atriz reconhecida internacionalmente estar-nos a ouvir neste momento no seu TVDE.
1: Sim.
0: Ou no seu quarto de hotel.
1: Ou na padaria de Sintra, que pelos vistos ela teve numa padaria de Sintra. Jenna Ortega, estamos a falar de Jenna Ortega, a nossa Wednesday, como se conhece da Netflix. Uma menina pequenina, portanto, se cruzar com uma miúda pequenina, com o cabelo muito escuro e com um ar assim, meio dark, não é?
0: Achas?
1: Sim, ela
0: eu
1: tem
0: acho que é fofo.
1: Ela tem muito. Ela personifica muito bem a Wednesday.
0: Mas não achas que ela que estás a ser induzida por essa
1: casa
0: personagem?
1: Da Wednesday, claro, sim.
0: Cada vez.
1: Claro que sim. Mas sim, a Jenna Ortega está a passear por Portugal e nós já temos visto aqui umas imagens. Epá, toda a gente se apaixona por Portugal, não é verdade?
0: Há muitas pessoas que vêm, grandes caras internacionais, de qualquer área, seja da televisão, do cinema ou até mesmo do desporto, que vêm passar férias a Portugal. No outro dia vi uma notícia de que o meu Carlos Sainz, durante a sua pausa da Fórmula 1, passou muito tempo em Portugal. Eu só
1: onde
0: não
1: é que ele teve?
0: Porque é que ele não me disse nada? Não sei, teve
1: ele
0: num campo
1: te mandou mensagem?
0: Teve num campo de golfe, Carolina Torres.
1: Ah, tu trocaste o número.
0: Foi isso, foi.
1: E ele não, se calhar não tem um número novo.
0: Tenho uma pena.
1: Carlos,
0: atualizei.
1: Queres o número correto?

0: casa, no carro, em todo lado está a ouvir a Rádio Comercial. E atenção, porque agora trazemos-lhe uma coisa que é capaz de dar jeito se é uma pessoa que não tem muito jeito a poupar.
1: Eu acho que isto dá jeito a toda a gente. Poupar 500 euros por ano, quem é que não quer?
0: Olha, eu gostava. Tu és uma pessoa que consegue poupar facilmente?
1: Eu poupo muito facilmente, mas já estive a ler algumas destas dicas e não faço nenhuma.
0: Pois é, eu também não faço. Por exemplo, dizem aqui que desligar os aparelhos da tomada e evitar o stand-by pode poupar até 80 euros por ano.
1: Isto é uma coisa que eu já tinha ouvido falar, mas agora fazer é sempre um problema, não é? Mas acho que é bom.
0: Mas dá muito trabalho.
1: Já dá-me trabalho.
0: Tu, antes de ir dormir...
1: Pensa nos 500 euros. Tens aqueles botões das
0: boxes.
1: Das boxes,
0: das televisões.
1: Das triplas, não é?
0: Das triplas.
1: Das triplas,
0: exato.
1: A seguir temos lavar a roupa a 30 graus e não acenda. E até é melhor para a roupa.
0: Sim, depende da roupa. Imagina, toalhas e lençóis, eu acho que tem de levar ali um bocadinho mais de.
1: Se faz só tu a usar, se calhar não tem mal.
0: Pois, exato.
1: Não sei.
0: Depende se faz uma pessoa limpinha. Depois, redutores de caudal nas torneiras. É engraçado que eu já usei isto numa casa, não nas torneiras todas, mas no chuveiro em particular. Uhum. Só que é muito, muito chato porque a água vem sem pressão. Mas de facto, a conta da água era
1: também
0: muito mais baixa.
1: Sem pressão, tinha menos pressão.
0: Exatamente.
1: Também usar lâmpadas por LED, também já sabemos desta.
0: Exatamente.
1: Não é? LED é mais económico.
0: Depois, manter o frigorífico cheio.
1: Como assim?
0: Um frigorífico cheio mantém a temperatura mais facilmente do que um semivazio. Porquê? Porque os alimentos frios ajudam a arrefecer os que entram a seguir.
1: Ah, eu sabia que não era para eu ser gulosa.
0: Exato.
1: Estava já a fazer isto. Calibrar os pneus do carro corretamente.
0: Olha, isso não é uma coisa que tu ainda não fazes, porque ainda não tens um carro, mas realmente eu, olha. Posso-me gabar que neste fim de semana consegui meter ar nos pneus sozinha.
1: Epá!
0: Eu sou daquelas que não pede ajuda porque
1: pede ajuda.
0: Eu quero conseguir
1: internet
0: fazer isso sozinha.
1: Existe alguma coisa? Diz lá a verdade. Foste ver a internet?
0: Não. Eu sabia o som que tinha de ouvir para aquilo funcionar. Por último, planear as refeições semanalmente.
1: Aquele meal prep, não é?
0: Exatamente.
1: Que dá muito jeito.
0: A fazer aquela listinha, ir só comprar os ingredientes necessários e não abusar depois quando está no supermercado.
1: Os douradinhos ficam ali no congelador durante 17 anos.
0: Pois é. A melhor música sempre. Comercial. Já a seguir The Script e também o Will.i.am na Rádio Comercial. Mudar

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0: Crypt e Will.i.am na Rádio Comercial, que curiosamente estiveram na mesma edição do antigo Mel Marés Vivas.
1: E estiveram juntos. Se calhar não, que tocaram esta música.
0: Provavelmente, porque eles atuaram no, acho que fecharam o cartaz. Portanto, não sei se não atuaram no mesmo dia.
1: Devem ter feito ali um, não é, este featuringzinho.
0: Exatamente, o Will.i.am saiu dos Black Eyed Peas e foi ali, olha,
1: e foi dar uma perninha.
0: Uma perninha nesta
1: Hall of Fame. Mas não precisa de ficar com questões. É só ir a esta edição do Mel Marés, que vai ser incrível. E assim ninguém tem que lhe contar nada, fica a ver tudo.
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0: E já a seguir na Rádio Comercial, a Rosalía e também a Bárbara Tinoco.

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0: É a Bárbara Tinoco na Rádio Comercial. Agora é a nossa Sandra Braga Fernandes com as notícias. Olá, boa tarde.
1: Boa tarde. A Organização Mundial da Saúde sublinha que o período de incubação do vírus, do antivírus, pode chegar às 6 semanas, por isso é possível que o número de casos de infecção aumente. Ainda assim, apesar desse risco, o líder da OMS, Tedros Ghebreyesus, garante que o risco para o público é baixo.
2: It's possible that more cases may be reported. While this is a serious incident, WHO assesses the public health risk as low.
1: Neste momento há 5 casos confirmados de infecção por antivírus e 3 casos suspeitos. Entre este total de 8 casos há 3 mortes. O ministro dos Negócios Estrangeiros diz que sobre o antivírus não há motivo para alarme. O português a bordo do navio afetado pelo vírus não quer ser contactado. Paulo Rangel diz que o governo está a acompanhar a situação e a seguir as recomendações das autoridades de saúde. O Conselho de Ministros aprovou novos regimes para os médicos tarefeiros. A ministra da Saúde diz que o objetivo é não desvirtuar o modelo de carreira no SNS.
3: Não queremos continuar a promover que os médicos, quer os recém-especialistas, quer aqueles que já estão no Serviço Nacional de Saúde, achem mais vantajoso e sintam que é mais vantajoso, naturalmente, saírem do sistema, desvincularem-se, porque ao terem um contrato de prestação de serviços, acabam por ser, digamos, mais valorizados sob o ponto de vista remuneratório, mas também sob o ponto de vista daquilo que é a responsabilidade perante o serviço ou a equipa e a subordinação.
1: Apesar disto, Ana Paula Martins diz que continuam a ser precisos tarefeiros. Morreu um dos militares paraquedistas envolvido numa queda durante uma ação de formação na terça-feira em Tancos. Avança o exército português. O outro militar que se encontrava internado, encontra-se internado no Hospital de Leiria, continua estável e sob observação.
0: Muito obrigada, Sandra, e até amanhã.
1: Até amanhã.
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0: Das 3 da tarde, vamos lá então a novos 40 minutos de música seguida. Carolina, estás a dançar muito.
1: Já estou a dançar porque já sei o que é que vem aí.
0: Oi.
1: Estas rainhas do K-pop, não é?
0: Exato, com esta Golden, uma das músicas mais ouvidas dos últimos tempos.

0: A música que voltou a estar na berra por um filme que Carolina Torres
1: ainda
0: adora. Viu?
1: Ainda não vi!
0: Não sei porquê. Devias.
1: Devia.
0: É daquelas comédiazinhas românticas boas para um sábado à tarde.
1: Olha, vou tratar disso então este domingo.
0: Tá,
1: no sábado tenho umas coisas marcadas, mas vou tratar disso. Olha, e sábado, se não tiver nada marcado às 11 e estiver perto do meu querido Norte Shopping, então aproveite e vá ver cinema por nossa conta,
0: é
1: ainda por cima.
0: É um filme de animação. Tom and Jerry estão de volta. Eles marcaram uma geração, agora se calhar vou marcar uma nova geração com este novo filme. Tom and Jerry e a Bússola Perdida. Portanto, se não tem planos...
1: a desculpa do seu filho, mas no fundo eu sei que quero ver o Tom and Jerry. Como
0: sabes que eu gosto muito de filmes de animação e às vezes gostava de ter filhos e crianças para justificar o facto de estar no cinema às

0: É o Calvin Harris com Feel So Close a tocar na Rádio Comercial. E sabes o que é que está muito perto de nós, Carolina Torres?
1: O que é que está muito perto de nós, Tecas?
0: O The Weeknd. O Weeknd.

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1: Can't wait
0: for the weekend to begin.
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2: que
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0: de Somber na Rádio Comercial, na reta final do nosso programa.
1: Que bate mais ou menos nesta hora, não é?
0: Sempre. A partir das 4 já se faz tarde, Diogo Beja e Joana Azevedo, mas para já uma frase de despedida.
1: Antes disso, Joana Azevedo, que chegou hoje à nossa sala de produção, belíssima, como sempre, é uma mulher que sabe vestir.
0: É uma das pessoas mais estilosas, não digo só da rádio comercial, mas da rádio
1: toda,
0: em geral.
1: De todo o edifício?
0: Não, eu estou mesmo a falar da Rádio Nacional.
1: Ok.
0: Ou seja, vou buscar ao outro lado também, sim.
1: Ao outro lado? Pimas do outro lado.
0: Acho que Joana Azevedo está no top 3 de locutoras mais bem vestidas, da Rádio Nacional.
1: Inacreditável. E ela consegue, eu acho que ela conseguia vestir um saco de lixo,
0: qualquer coisa,
1: qualquer, e estava ótima.
0: Sabes porquê? Tem tudo a ver com a atitude.
1: É.
0: Ela é pequenina, mas tem uma grande atitude a vestir-se.
1: Ela é gigante. E ela hoje entrou e nós fizemos portanto, uma ovação.
0: Uma ovação,
1: e
0: sim.
1: E tivemos a bater palmas durante demasiado tempo.
0: Uma coisa que ela adora. Ser o centro das atenções e que lhe batam palmas.
1: Manteve-se calma. Mas pronto, se quiser brincar com ela com isso, ela vai gostar, eu acho.
0: Então, agora, a frase que tu trazes para a despedida é uma frase que merece palmas?
1: Não, é uma frase, não é boa, não é má.
0: É assim, assim.
1: É uma frase.
0: Ok.
1: Vamos lá. Não se esqueça. No fim, tudo vai dar certo. E se não deu certo, é porque não é o fim.
0: Ah, eu
1: não
0: pensava
1: é
0: que era. Se não deu certo, é porque deu errado.
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4: E agora a edição das 4 na Rádio Comercial com a Catarina Leite. Catarina, boa tarde.
5: Boa tarde. A Organização Mundial de Saúde admite que podem ser reportados mais casos de antivírus ligados ao navio cruzeiro. Até agora foram confirmados 5 casos de infecção e há outros 3 suspeitos. Morreram 3 pessoas no navio. O diretor da OMS diz que o risco para a saúde pública é baixo, mas reconhece que podem surgir mais casos.
6: Given the incubation period...
7: Considerando o período de incubação deste vírus, que pode chegar a 6 semanas, é possível que mais casos sejam reportados. Apesar de ser um incidente sério, a OMS avalia o risco para a saúde pública como baixo.
5: O navio onde foi detectado o surto de antivírus está a caminho das Canárias, onde deve chegar no sábado. Há um cidadão português a bordo do navio que não quer ser contactado pelas autoridades nacionais. Por cá, a Ministra da Saúde garante que é muito baixo o risco associado ao antivírus. Ana Paula Martins diz que as autoridades de saúde estão atentas.
8: Estamos a receber informação hora a hora, mas neste momento a Direção-Geral de Saúde avalia o risco para residentes em Portugal como muito baixo, não se esperando qualquer transmissão generalizada, eu queria dizer isto de forma clara.
5: Ministra da Saúde em declarações esta tarde após o Conselho de Ministros, onde foi aprovado o regime do trabalho médico em prestação de serviços. Morreu um dos militares paraquedistas envolvido numa queda durante uma formação em Tancos. A informação foi confirmada esta tarde pelo Exército. O segundo militar está internado no Hospital de Leiria. Continua estável e sob observação. Já começou a reunião da Concertação Social. O Governo e os parceiros sociais voltam a discutir as alterações à Lei do Trabalho. É a derradeira tentativa do Governo para alcançar um acordo sobre o pacote laboral. O encontro acontece no Palácio das Laranjeiras, em Lisboa.
4: E agora mesmo em cima das 4.
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10: 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Vá aprender moda.
4: Vá tirar a luz de moda.
10: Já os croques, pronto, um croque é um croque.
4: Eu já usei esta expressão dizendo um croque é um croque. Com um croque não, mas também resulta, Joana. Também.
10: Não há dúvidas.
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4: Eu nem consigo falar de croques hoje com a Joana Azevedo. A Joana Azevedo vem, parece que vai para... Não sei, parece que vai para uma gala, para uma entrega de prémios ou assim.
10: Eu, a sério, eu tenho de vir mais vezes vestida de preto. Isto é a coisa mais normal, mas como é? Como estou vestida de preto...
4: Ai, tem uma joia. Não, tem uma joia. Ai, uma joia. Tem
10: uma joia?
4: Sim.
10: Tens uma joia? Que isso é uma joia.
4: Então tem uma joia, o quê?
10: É pisbeca.
4: É também. Brilha, percebes? A Joana está vestida de preto e brilha, portanto, está pronta para ir... Olha, Joana, Brisk It All, está bem?
10: Está bem, está bem.
4: É o Bruno Mars na Rádio Comercial. Está diferente de ontem, vinha.

0: Houdini da Dua Lipa na Rádio Comercial. 4h22. Por falar em Houdini e magia, esta informação que eu tenho aqui à frente é uma informação mágica. Estou muito mais descansado perante esta semana e perante o resto da vida. Desculpa,
1: estás descansado?
0: Sim, porque
1: eu não.
0: As pessoas descobrem paixão pela vida aos 51 anos.
1: Então, já viste o que é não ter paixão pela vida?
0: Não, é assim. Se calhar ainda... temos uma paixão média e depois vai ser uma grande paixão daqui
1: temos
0: um.
1: Temos amizade, estamos por amizade da vida.
0: E depois muita paixão. E ainda faltam uns anos, atenção. Uns anos valentes, muitos anos.
1: Mas é verdade. Isto dizem os cientistas. Portanto, os cientistas dizem que cientistas, não interessa.
0: Estes.
1: Mas se eles dizem que ficamos mais apaixonados pelas coisas que nos interessam quando entramos na quinta década, é porque é verdade. Portanto, vamos esperar e vamos ver.
0: E na verdade, 35% das pessoas que têm 51 anos dizem que são mais ativos aos 51 do que alguma vez foram na vida.
1: Do que alguma vez foram, sim.
0: Eu vi na cara da Joana a pensar: quando eu tiver 51, vou ter que mexer mais do que mexo agora.
1: Como assim? 4 em 10 com mais de 50 anos descobriram novos interesses. Agora vamos lá ver quais são os interesses.
0: Um destes dá para ti, tenho certeza.
1: Um deles, sim, os outros não. Escalada, fotografia e agricultura.
0: Qual é o que dá para ti? Na minha cabeça é um.
1: Agricultura. Sim. Isso eu faria na boa.
0: Tenho certeza.
1: Se eu tivesse terras. Agricultura e pecuária.
0: A Joana é uma latifundiária.
1: Uau.
0: Mental. Está na cabeça dela, mas é.
1: Eu adorava.
0: 57% dizem que os hobbies ajudam a que se sintam mais novos.
1: Pronto. Temos de pensar em novos hobbies para os 50. Tenho que pensar muito nisto.
0: Joana, eu já só estou a pensar na caixinha que tu me vais enviar todas as semanas. Batatas com espinafres.
1: Sim, um cabaz.
0: Uns ovos. Obrigado.

0: que mais dá prazer a uma mulher?
1: Uma mala.
0: Oh, tu dizes logo assim?
1: Afinal, as mulheres não são assim tão exigentes.
0: Eu pensei que era a resposta de sempre da adivinha, que eu digo sempre a resposta de sempre, devia ser, não é?
1: Sim, não.
0: Porque, mas afinal de contas parece que não, comprar uma mala.
1: É.
0: É o que deixa uma mulher mais feliz.
1: Lá em cima a mala é de viagem e a carteira é muito confuso.
0: É muito confuso. É um país tão pequeno, mas ao mesmo tempo tão rico, não é?
1: Olha, diga o que disser desde que compre uma mala.
0: Quem me dera, é o que diz a Marisa.
1: Quem me dera uma mala.
0: Exatamente.

0: esta hora quem me der a saber o que se passa no trânsito, para quem quer chegar a casa. Mas isso é possível de saber. Porque está aqui a Cláudia Macedo. O trânsito tem uma oferta bem na cara. Cláudia, boa tarde.
1: Olá, boa tarde. E nesta altura já com a fila perto da zona de Campolide, em direção à ponte 25 de Abril. Há pouco o trânsito seguia lento ao longo do tabuleiro até perto da saída para o IC20, onde tinha ocorrido acidente. Esta situação resolvida, ficou a fila Lisboa-Almada a partir de Campolide e no acesso da A5 a partir da Cruz das Oliveiras. Há abrandamento no IC19, primeiro no nó de Pinamanica até à saída para Acril e depois na reta dos comandos da Amadora. Antes disso, a segunda circular do relógio em direção ao Campo Grande e no sentido inverso entre as Torres de Lisboa e a passagem pelo Campo Grande, também com fila no eixo norte-sul para norte, maiores abrandamentos entre Sete Rios e a saída para Telheiras. No Porto, já preenchidos os dois sentidos da Avenida AEP, o final da A3, acesso para a via de cintura interna, VCI entre o Mercado Abastecedor e A3 e de Bessa Leite para o Nó de Francos, e há trânsito lento na A44 no acesso da Madalena para o Nó de Coimbras.
0: Cláudia, obrigado e já voltamos a falar. Até já. 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Boa viagem. Vamos também saber das notícias menos espetaculares, não é? 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
2: A resposta é chuva. Há aguaceiros, amanhã o tempo tem estado muito instável, não é? A hora do almoço estava
0: mais
2: um tempo.
0: Mais pessoas, não é? Não sei.
2: Mas depois, sim, o tempo está zangado. Está muito zangado. Chuva amanhã, 13 graus, máxima para a Guarda, 16 em Bragança e Viseu, 17 em Viana do Castelo, 18 para Vila Real, Porto e Porto Alegre, 19 em Braga, Castelo Branco e Faro, 20 em Lisboa, Setúbal e Sines, 21 em Aveiro, Coimbra e Évora e finalmente 22 para Leiria, Santarém e Beja.
0: 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A seguir, a música nova do Alex Warren na comercial chama-se Fever Dream.
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0: Justin Timberlake na Rádio Comercial. Daqui a pouco, Damiano Davi, vamos saber o que se passa no mundo.
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0: A 1:05, vamos ao essencial da informação. A edição é da Catarina Leite. Catarina, boa tarde.
8: Boa tarde. Terminou sem acordo a reunião entre o governo e os parceiros sociais sobre o novo pacote laboral. Indicação dada há pouco pela ministra do Trabalho, que acusa o GT de intransigência.
9: Infelizmente, um dos parceiros revelou-se absolutamente intransigente e, portanto, não permitiu as aproximações que eram necessárias para chegarmos ao acordo que desejávamos.
8: A ministra do Trabalho diz que o passo seguinte será levar a reforma laboral ao Parlamento. O Presidente da República lamenta a morte do militar paraquedista que não resistiu à queda durante uma formação em Tancos. António José Seguro manifesta solidariedade na família.
10: E sinto, obviamente, muito solidário neste momento de dor e neste momento de tragédia. Em relação ao outro militar que está no hospital de Leiria, ainda antes de apanhar o avião, espero falar com os pais. Mas a minha casa militar tem estado a acompanhar desde o primeiro momento, desde a primeira hora, a situação.
8: O Presidente da República, em declarações na última hora em Itália. A Organização Mundial de Saúde admite que podem ser reportados mais casos de antivírus ligados ao navio cruzeiro. Até agora foram confirmados 5 casos de infecção e há outros 3 suspeitos. Morreram 3 pessoas. O diretor da OMS diz que o risco para a saúde pública é baixo, mas reconhece que podem surgir mais casos.
11: Considerando o período de incubação deste vírus, que pode chegar a 6 semanas, é possível que mais casos sejam reportados. Apesar de ser um incidente sério, a OMS avalia o risco para a saúde pública como baixo.
8: O navio onde foi detectado o surto de antivírus está a caminho das Canárias. Deve chegar no próximo sábado.
2: Medo!
0: Como germofóbico e hipocondríaco, de forma muito calma, e apesar da incubação ser só 6 semanas, vamos fechar em casa.
12: Estamos tranquilos, sim. Estamos tranquilíssimos.
0: Não, então não estamos. Joana, para de respirar.
12: Se parar de respirar, não é o vírus que vai resolver.
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12: Fila para a Ponte 25 de Abril, a partir de Campo Lido e no acesso da A5 desde a Cruz das Oliveiras, paragens na segunda circular entre as Torres de Lisboa e o Radar, sentido contrário do relógio para o Campo Grande, no IC19, abrandamento em Pinamanique para Acril e da Amadora até Queluz, intensidade no eixo norte-sul para Telheiras e na Acril para o Senhor Roubado. No Porto, lentidão na Avenida AEP, nos dois sentidos, final da A3 para a VCI e no sentido Freixo Rábida, da VCI à fila entre o mercado e a A3 e no sentido oposto da Furada para Francos.
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12: O tempo não está para brincadeiras. Amanhã vai chover, aguaceiros em todo o país, máximas de 13 graus na Guarda, 16 em Bragança e Viseu, 17 em Viana do Castelo, 18 em Vila Real, Porto e Porto Alegre, 19 em Braga, Castelo Branco e Faro, Setúbal e Lisboa, 20, 21 em Aveiro, Coimbra e Évora e 22 em Leiria, Santarém e Beja.
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0: 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A seguir, o Damiano Davi na Rádio Comercial.
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0: Salvador Sobral na Rádio Comercial. 5h28. Vamos falar dos cromos?
1: Vamos, porque há aí uma febre dos cromos, não é? Não sei se já reparaste.
0: Não, já percebi, mas não, atenção, eu já reparei até em adultos.
1: Pois.
0: Eu lá em casa só lido com cromos da Bluey.
1: Sorte. Se vai com miúdos no carro e que reagem à palavra panini.
0: Panini!
1: Pedimos desculpa, mas vamos falar sobre isto.
0: Tem que ser. Isso também conseguiu escapar ileso ao facto de já estarem à venda os cromos da coleção do Mundial de Futebol. Tu, Lori?
2: Não.
0: Parabéns. Parabéns. Por acaso,
1: eu sinto
0: que é preciso pontuar quando vocês estão a falar de coisas.
1: O meu filho perguntou-me: tu recebes tanta coisa lá na rádio?
0: Não recebeste cromos?
1: Não recebeste a caderneta e os cromos? Não. Achas-me com cara de quem gosta de colecionar cromos numa caderneta?
0: O que tu deves ter dito é: trabalham lá tantos na rádio.
1: Exato.
0: É só
1: exato.
0: Cromos aquilo.
1: É só. Eu coleciono as fotografias dos meus colegas.
0: Ora bem, mas há grande loucura porquê? Porque este ano há 48 seleções. São mais 16 do que há 4 anos. Isso implica mais 300 cromos em cima dos cromos que já.
1: É muito cromo.
0: São quase 1000 cromos.
1: São
0: quanto
1: muito
0: é cada
1: cromos.
0: Saqueta traz?
1: A caderneta traz.
0: Não,
1: sim.
0: A saqueta.
1: Com saquetas a 1,5€, 7 cromos cada. A caderneta custa 5€.
0: Portanto, para completar, é preciso 140 carteirinhas de cromos. Mas há repetidos, não é?
1: Uhum.
0: Tu fizeste alguma vez caderneta de cromos quando eras miúda?
1: Não me lembro.
0: Pois, já está.
1: Não me lembro disso. Mas são o quê? 210€? Mais 5€ de caderneta? 215€? É muito caro!
0: É uma estimativa. Tu não sabes. É a la longa, percebes? Não é? Tu não pagas à cabeça.
1: Pois, está bem.
0: Mas
1: está lá.
0: Aí, vou dizer uma coisa. Descobri na época, estamos a falar aqui
1: posso
0: com um colega.
1: Posso comprar dois vestidos.
0: E ele... Ou três, eventualmente, se tiverem saltos. E agora já há uma coisa que é: fazem-me trocas online. Na nossa altura não vi isso, íamos para o recreio com uma folhinha, tinha lá os números e depois riscávamos quando trocávamos. Ah, eu tenho 57, tenho aqui o 23 também. Ah, dás-me esse, eu tenho aqui para ti o 34,
1: sim.
0: Não sei o quê.
1: Ah, eu lembro que uma vez recebi da Disney, eram os cromos da Disney, lembram-se? E porque eu sabia a tabuada, então a professora deu-me de presente. Ou então tinha lá e
0: sim,
1: queria-se desfazer daquilo.
0: Ah, está aqui a Joana, ela tem arte de quem realmente quer isto.
1: Que eu sabia a tabuada, vê lá na altura. Mas já me esqueci.
0: Era a tabuada de qual? Tabuada toda?
1: Era a tabuada toda, aquilo a cantar.
0: Aquilo a cantar?
1: Sim.

0: crazy. Vamos saber se o trânsito está crazy já a seguir. Ficámos a 24 minutos das 6.
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14: Agora faltam 20 minutos para as 6, o trânsito é com a Benacar. E com a Cláudia Macedo. Alô, Cláudia.
15: Alô, e nesta altura, com um trânsito demorado a partir do relógio, na segunda circular até ao nó de Pinamanique, onde no início do IC19 há acidente, a fila está até aí, depois no IC19 anda-se um bocadinho melhor e volta a ficar parado na reta dos comandos da Amadora. Em sentido inverso para Pinamanique, há também fila a começar perto do nó da Nacional 117 e mais à frente na segunda circular das Torres de Lisboa, em direção às Calvanas, com abrandamento no eixo para norte entre Sete Rios e Telheiras, para a ponte 25 de Abril, perto do aqueduto, e no acesso da A5 a partir de Monsanto, entre Caselas e o estádio para Cascais, e Acril nas ligações de Algés para Sacavém, com abrandamentos a partir da Pontinha em direção ao Olival Basto, e o mesmo na descida do Grilo em direção ao Senhor Roubado. Quanto aos acessos à cidade do Porto, os dois sentidos da Avenida EP mantêm-se preenchidos, está um bocadinho mais demorado de Matosinhos para o Porto, A3 e a Via Norte, com abrandamentos em direção à Via de Cintura Interna. Pela VCI, a fila mais compacta entre o Mercado Abastecedor e A3, de Francos para a Rábida, e no sentido inverso a partir de Francos em direção ao Norte Santas.
14: Podíamos ter dado aqui uma pequena ajuda para tu lidares realmente com essa questão, não é? Da farfalheira, mas é assim, tu és a rainha disso, tu
15: eu sei, estou safa, é isso mesmo.
14: Ela vai,
15: obrigada pela confiança.
14: Não, ela vai resolver, foi o que nós pensámos.
15: E resolve,
14: claro. Cláudia, até já. 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Boa viagem. 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
16: Recuso-me a dizer que vai chover amanhã, aguaceiros. Também me recuso a dizer que as temperaturas vão descer um bocadinho.
14: Então
16: as
14: não vai
16: máximas
14: acontecer, é isso?
16: Sim, eu estou-me a recusar a tudo. 13 graus é a máxima para Guarda, 16 em Bragança e Viseu, 17 em Viana, 18 em Vila Real, Porto e Porto Alegre, 19 em Braga, Castelo Branco e Faro, 20 em Lisboa e Setúbal, 21 em Aveiro, Coimbra e Évora, 22 em Leiria, Santarém e Beja.
14: Quando as pessoas querem muito que aconteça algo, manifestam, não é? Quando não querem, manifestam-se. Foi o que tu fizeste aí. 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

0: Vamos ao Eu É Que Sei, o mundo visto pelas crianças. Esta semana com os filhos dos colaboradores da Randstad, a propósito do Dia do Trabalhador.
1: E hoje vão dizer-nos: se fosse chefe dos adultos, o que é que mudavas? Eu é que sei,
0: alguém que lidere, por favor.
2: Se vocês fossem chefes dos adultos...
3: Eu vou ser o chefe do trabalho.
2: Pronto, é isso que eu quero saber. Imagina, era chefe dos teus pais. O que é que vocês decidiam que a partir de agora ia acontecer aqui neste escritório?
3: Iam deixar trabalhar e iam formar isto uma kids club. Cheio de insufláveis.
4: Uau!
3: Okay. Quando eles queriam trabalhar, eu dizia... Vamos trabalhar onde vocês quiserem.
2: Boa medida, mais outra.
5: Eu, se fosse chefe dos pais, ia dizer para comprar muitos balões para o insuflável.
2: Ah, ok, então transformámos aqui o escritório com insufláveis, balões.
3: E também um bolo gigante para toda a gente.
2: A partir de agora, o que é que acontecia aqui neste escritório, se pudesses mandar?
3: É um sítio para andar de skate.
2: Ok,
3: e também patins.
6: Podia haver câmaras.
2: Câmaras? Para quê?
6: Para o chefe conseguir ver o que é que eu estou a fazer de bem e o que é que eu estou a fazer de mal.
2: Depois ajudá-los a fazer as coisas bem feitas, no caso de estarem a fazer mal. O que é que tu achas que podia haver aqui no escritório? Eras tu que mandavas?
3: Trabalhar.
2: Trabalhar? Tu só mandas as pessoas trabalhar? Eles já trabalham, mas o que é que tu podias mudar aqui? Imagina, a partir de agora este escritório tinha camas.
3: Eu dizia para sentarem no sofá.
2: Qual é que era a tua medida?
3: O que é a medida?
2: Medida é...
3: Medir os pés.
2: Também podes medir os pés, sim. O que é que tu gostavas que o trabalho da tua mãe ou do teu pai tivesse?
3: Um sítio para os filhos brincarem.
2: Isso é uma ideia muito gira. Têm mais ideias destas?
3: Quando eles tivessem fome, vão a uma sala e comem.
2: Tinha um buffet de comida para todos.
3: Se não trouxessem a carteira, não faz mal. Era grátis.
2: Era grátis. Que comida é que podia ter grátis?
3: Gomas.
7: Pizza.
2: Então vamos só pensar. Então, um kids club... Um parque, uma sala com comida grátis, com gomas, pizza e um bolo gigante lá no meio. Ter uma sala de skate e de patins.
3: Ter velas no bolo.
2: E ter velas no bolo. E permitir que os pais trabalhassem onde eles quisessem. Muito bem, parece-me que sim. Temos aqui...
3: Eu falo muito.
2: Falas muito. Eu é que sei.
0: Vem para a rádio.
1: Mais ou menos, não é?
0: Sim, quer dizer...
1: Não se pode falar muito, não se pode chatear as pessoas.
0: Vou cagar no botão, vamos pôr música. Então, por cima, esta música chama-se Madrugada Louca, que é o que poderá acontecer depois de uma noite bem passada. Daqui a pouco temos convites para oferecer para ir ao teatro esta sexta-feira à noite. Esta é a música nova dos Descendentes.

0: Os Descendentes na Rádio Comercial com a Madrugada Louca, que poderá acontecer logo depois do teatro que temos para si na sexta-feira à noite. A proposta é que passe pelo Teatro Maria Matos, em Lisboa, para ver Uma Ideia Genial. É uma comédia de enganos, que são as melhores, não é? Quando aquilo começa tudo a descambar e nós vemos, ui, já corre muito mal, não é?
1: Sim, e quando corre, ainda bem. E com a Ana Guiomar, Cristóvão Campos, Rubem Madureira e Sandra Faleiro.
0: Nós temos convites para oferecer para a próxima noite de sexta-feira, então, convites duplos para os mais rápidos, a ligar agora 808-20-10-30, 808-20-10-30, boa sorte e boas ideias geniais com a Rádio Comercial. Pode saber mais em radiocomercial.pt. A seguir, Lady Gaga.
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3: Ai, João.

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0: Daqui a pouco com o Ed Sheeran e a Elisa com o Tiago Nogueira dos 4 e meio, também a adivinha da Joana. E agora a edição das 6 com a Catarina Leite. Catarina, boa tarde.
1: Boa tarde. Governo e parceiros sociais não chegaram a acordo sobre a reforma laboral, por isso o Governo vai levar a proposta ao Parlamento, indicação dada esta tarde pela Ministra do Trabalho.
2: E o Governo vai avaliar muito rapidamente o passo seguinte, que será a transformação em proposta de lei para que o processo siga então na instância legislativa, uma vez esgotada a instância de consulta, que é esta que temos aqui.
1: Do lado da UGT, o secretário-geral diz que não houve novas propostas esta tarde, por isso a Central Sindical manteve a oposição à reforma laboral. Mário Mourão sublinha, no entanto, que ainda é cedo para decidir sobre a adesão à greve geral.
3: Não está ainda em cima da mesa essa forma de luta da greve geral. Neste momento há ainda uma outra fase, a fase da discussão parlamentar. E a UGT vai estar junto dos grupos parlamentares. Primeiro vamos pedir uma reunião até para transmitir onde o processo terminou e quais foram as propostas da UGT, porque há muita confusão das propostas da UGT.
1: Já a CGTP tem uma greve geral convocada para dia 3 de junho. As autoridades impediram a entrada em Portugal de mais de 26 mil medicamentos ilegais, a maioria para a disfunção erétil e emagrecimento. Os medicamentos foram apreendidos em março nas alfândegas dos aeroportos de Lisboa e Porto. A operação envolveu a PJ, a Autoridade Tributária e o Infarmed. A Organização Mundial da Saúde deixa uma garantia: o surto de antivírus detectado no navio cruzeiro não é o início de uma epidemia nem de uma pandemia. Até agora foram registados 5 casos de infecção e 3 suspeitos. A OMS admite novos casos, mas diz que o risco público é baixo a nível mundial.
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4: Há acidente no IC19, na chegada à Pinamanique, fila desde o nó da Amadora, sentido contrário lento entre Alfragide e Queluz. Na Cril também há demora para Pinamanique, desde o nó da A5. Na segunda circular há fila desde o relógio para o Campo Grande, em direção a Sacavém, e há fila entre as Torres de Lisboa e o Radar. Para a Ponte 25 de Abril, demora desde Campolide, com fila desde Monsanto no acesso à A5, para Cascais, abrandamento entre Caselas e Linda a Velha. No Porto, lento na VCI, entre Bonjoia e A3, e depois entre Francos e a Rábida, sentido contrário, paragens entre o nó da Via Norte e as Antas, filas nos dois sentidos da Avenida AIP e na Via Norte e A3 para a VCI, à fila desde a circunvalação.
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4: Chega de chuva, mas a chuva não tem essa impressão, porque vai continuar amanhã com uma pequena descida das máximas, que serão de 13 graus na Guarda, 16 em Bragança e Viseu, 17 em Viana, 18 em Vila Real no Porto, 19 em Braga, Castelo Branco e Faro, 20 em Lisboa, 21 em Coimbra e 22 em Santarém e Beja.
0: 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A seguir, Ed Sheeran e também a Elisa com o Tiago Nogueira dos 4 e meia, como é fraco o coração, ante da adivinha da Joana de hoje.
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0: coração. E é assim que se chama. O Tiago Nogueira ao lado da Elisa, antes da adivinha da Joana.
1: 68% dos adultos ouviram esta ameaça dos pais quando se portavam mal em crianças. Que ameaça?
2: Epá. Isto foi feito lá fora.
1: Foi feito lá fora.
2: É que os nossos são muito bons.
1: Foi feito lá fora, mas também é feito cá. Esta ameaça também é feita cá.
2: Não é esta,
1: pelo menos...
2: não é esta que eu estou a pensar. Esta que eu estou a pensar é espetacular. É
1: a minha mãe dizia isto ao meu irmão.
2: Ah, era? A minha favorita é: se caíres, levas por cima.
1: Sim, sim, também.
2: Não é? Se te magoares, levas por cima.
1: Sim.
2: Que é pedir imenso.
1: Se chorares, eu dou-te razões para chorar. Que horror, é tudo mal.
2: Deus,
1: é tudo tão mal.
2: Quantos... hoje em dia
1: por isso é que nós estamos todos maluquinhos da cabeça.
2: Meu Deus. Portanto, 68%. É muito.
1: Pois é.
2: Ouviam esta ameaça dos pais quando se portavam mal em
1: casa? Por acaso não ouvi assim, eu nunca ouvi. Mas...
2: esta não?
1: Não. Mas.
2: Não. É do homem do saco. É do homem do saco.
1: Mas lembro de ouvir a minha mãe dizer ao meu irmão:
2: aquela de cai os dentes. Não fizeres não sei o que, cai os dentes. Há muitas, não é?
1: Ah.
2: Era tudo muito educativo e construtivo, eu acho.
1: Sim, sim, sim. E não deixou traumas.
2: Não, mas elas, almas, mas elas.
1: Das criancinhas.
2: Problema algum, era o que mais faltava.
1: Como é que é? Se jurar, levas por cima.

Peace Love, Maroon 5 aqui na Comercial. 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Se precisar, 910033759. Este é o WhatsApp da Rádio Comercial. Estreou hoje nos cinemas em todo o país Hit Me Hard and Soft, o filme da Billie Eilish, que é nada mais nada menos do que um super mega concerto em 3D, live in 3D, que foi gravado durante a digressão esgotadíssima da Billie Eilish, a última digressão da Billie Eilish. Ela juntou-se ao premiado realizador James Cameron, então apresentam uma experiência única para os fãs da artista. As antestreias foram uma loucura, com a garantia da Rádio Comercial. Já pode ver os rescaldos também nas nossas redes sociais, e se quiser ir ao cinema, se for muito, muito, muito fã da Billie Eilish, eu acho que vai gostar muito. Wildflower para ouvir agora.

0: A voz de Lewis Capaldi, aqui na Rádio Comercial, chama-se Stay Love. Eu diria que é música quentinha. Emissão arrojada até bem perto de uma da manhã, aqui na Comercial. Bom regresso a casa, se for caso disso. Ou então, tal como eu, bom trabalho. Daqui a pouco já falamos sobre o Show Me The Money. Entretanto, os festivais de verão da Comercial já começam a mexer e muito.
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1: Já a seguir o Ed Mundo, Inácio.
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0: Wake Me Up, Avicii com Alo Black aqui na Rádio Comercial, a melhor música sempre, em casa, no carro, em todo lado. 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Já a seguir, dois senhores que vão estar em Portugal brevemente, David Guetta com Terry Swings.
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1: Até à 1 da manhã, ainda estou por aqui na Rádio Comercial para lhe dar a melhor música. Sempre.

Kiss Me, música nova de Maru, aqui na Rádio Comercial. A melhor música sempre, em casa, no carro, em todo lado. E também os melhores prémios. 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Agora, na Comercial, o Ben

Shallow, Lady Gaga com Bradley Cooper, aqui na Rádio Comercial, a melhor música sempre em casa, no carro, em todo lado. 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Agora, o Alex Warren. Boa viagem.

0: Papillon com Bárbara Tinoco aqui na Rádio Comercial. Melhor música sempre em casa, no carro, em todo lado. Pode vir a Bárbara Tinoco ao vivo. Ela tem uma nova digressão com a garantia da Rádio Comercial. Para saber tudo, radiocomercial.pt é na área dos destaques e depois procurar por concertos. 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
0: E logo depois, emissão arrojada até à meia-noite. Por aqui, hoje, até à 1 da manhã, já a seguir com a Olivia Rodrigo. De segunda à sexta-feira, entre as 8 e as 9 da manhã, joga-se ao
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0: É daquelas músicas quentinhas que sabem sempre ouvir. Broken Strings, James Morrison com Nelly Furtado, aqui na sua Rádio Comercial, a melhor música sempre, em casa, no carro, em todo lado. 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Já a seguir o Harry Styles com música nova. 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

0: é a Lua do Ivandro aqui na Rádio Comercial. A melhor música sempre, em casa, no carro, em todo lado. Lua, não sei se é uma coisa que nós vamos ver nos próximos dias. Isto porquê? Porque vem aí mais uma depressão fria a partir de amanhã e até ao próximo dia 12, que eu acho que é na terça-feira. Chuva forte e persistente, vento intenso até 70 km por hora e também queda brusca de temperatura. É o que nos espera nos próximos dias. Entretanto, continuação de uma ótima viagem. Domingo há mais um Top 10 dos anos 90. A Rádio Comercial apresenta...
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1: Madrugada de sexta-feira, já posso desejar bom fim de semana com a Comercial. Ai, tão bom, que felicidade. Estava a ver que nunca mais chegava. Esta semana, impressão minha, ou demorou muito tempo a passar, pelo menos para mim sim. 40

As andorinhas da namora, que eu acho que vão ser espantadas pela tempestade dos próximos dias. Vem aí mais uma depressão fria até à próxima terça-feira, com vento forte e também com chuvas. Ai, é voltar a tirar os casacos do armário, tem de ser. Dance the Night, a Dua Lipa, para ouvir agora na sua rádio comercial. São 40 minutos sem pausas, a melhor música sempre.

Queridos Red Hot Chili Peppers, com aquela que foi a música de abertura do meu baile, no meu casamento. By the way, Red Hot Chili Peppers tão lindo. Por acaso foi um momento muito, muito, muito bonito, é daqueles que vai ficar para sempre na memória. Ed Sheeran com A Little More é a próxima que

0: I Just Might, Bruno Mars, aqui na Rádio Comercial. Melhor música sempre, em casa, no carro, em todo lado, depois de 40 minutos sem interrupções. Não sei se já viu a nossa agenda de concertos e também de festivais. Isto tá que tá. Os Evanescence vêm a Portugal, a Lisboa, no dia 4 de outubro, Mel Arena. Para saber tudo sobre o concerto dos Evanescence, vale mesmo a pena. Não perca, radiocomercial.pt. E olha, encontramos-nos lá, num date musical. Blue Eye com Bubas Espinho, já a seguir.
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0: Diamonds da Ariana, uma das músicas mais influentes do mundo, segundo algumas publicações, a melhor música sempre em casa, no carro, em todo lado. Eu já sabia que esta música tinha sido composta, escrita pela Sia. A Sia, que antes de se tornar ela própria uma artista, já escrevia para muitos artistas conhecidos. O que eu não sabia era que a música também tinha sido escrita pelo Benny Blanco, o marido, o atual marido da Selena Gomez. Estamos sempre a aprender. Já a seguir aqui na Rádio Comercial, o Dermot Kennedy.
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A Máquina Acordou, Amor Electro, aqui na sua Rádio Comercial. A melhor música sempre, em casa, no carro, em todo lado. Depois da uma vai contar com a companhia simpática da Marta Campos. Eu sou a Ana Isabela Roja e espero que a Comercial esteja sempre desse lado.

Boa viagem e uma ótima sexta-feira com a Rádio Comercial. Eu sou a Marta Campos, a partir de agora vou consigo até às 5. Ao som de 40 minutos de música sem pausas, a começar com Damiano David, o Manoel Turizo, os Napa e os Coldplay. Boa viagem, boa sexta-feira.